0: fora, pra fora, pra fora. A finalização do Wesley, mas o Águia chegou mais uma vez aí, Paulo Henrique.
1: Tocando muita bola, a bola chegou para o Wesley depois de uma infiltração do Diogo Carlos. Ela ganhou altura, foi pela linha de fundo, tiro de meta que favorece a equipe da Imperatriz, que perde para o Águia. Dentro de casa, no estádio Frei Epifânio, 3 a 0.
0: É o Azulão Marabaense vencendo, chegando a 15 pontos na tabela de classificação. O Águia dá um passo importante para a sua classificação para a próxima fase da Série D do Campeonato Brasileiro. Desce correndo o Imperatriz, atacando aqui pelo lado canhoto. A bola vai chegando ali no jogador camisa número 21, às costas da equipe do Imperatriz. Já perdeu, o Águia domina, sai jogando, a bola vem com o jogador que era o Carlos Maia, dominou, prendeu demais, tem dois na marcação, ninguém avisou, recupera a bola o Imperatriz. Mas ele chega recuperando a bola novamente, só que toca novamente no pé do jogador do Imperatriz e sai jogando ali com o jogador de camisa número 26. Estou passando aqui, pega. Número 21 que eu vejo toda hora ali. Não estou achando na minha lista aqui, meu caro.
2: Nem na minha.
0: Número 21, toda hora eu vejo ele passando. Eu vou aqui, não vi ainda o número 21 da equipe do
2: na
0: Imperatriz.
2: Na escalação não tem lá, na escalação oficial nós não temos o número 21.
0: É verdade, aqui não tem, tem 22 no meu aqui, tem 25, né, que é o Gustavo Índio. Enfim, vai mexer o Azulão aí, Paulo Henrique.
1: É, daqui a pouquinho, olha, vai entrar já o JP Bardales para a saída do Cássio. O que é que isso significa? Que o Wesley vai ser o lateral esquerdo. Mas o Cássio não está comprometendo. Tá fazendo a mesma mudança que fazia o técnico Júlio César. Será que eles conversaram?
0: É verdade, o que ele tá... hoje o Cássio jogou bem, né? O Cássio também
2: jogou bem, tá bem.
0: O Cássio foi bem
2: tá
0: hoje.
2: Tá bem no jogo.
0: É, mas assim, até para esse placar, né, de 3, né? Eu não tiraria o Cássio, porque o Cássio é um jogador mais defensivo.
2: Exatamente.
0: Até do que o Wesley, mas talvez ele quer gol, né? E a galera, tá feliz ou não?
2: Olha aí, a torcida do Águia aí, feliz da vida. Né, todo mundo aí festejando.
0: Eu vi o vice-presidente lá no meio. Lá,
2: né? Eu vi lá, o Pedrinho Corrêa tá ali no meio com a camisa azul. Saiu daqui correndo do evento que tivemos ainda há pouco pela manhã, né, no ginásio. Aliás, mais de 1.300 crianças mesmo, muita gente.
0: 34, galera, 34 minutos jogados, jogadaços desse segundo tempo. O Azulão vai vencendo 3 a 0, 3 tentos a 0. Quem marcou os gols do Águia, 2 de Alex, 1 aos 12 do primeiro tempo, outro gol a 1 minuto do segundo. E o PH marcou ainda há pouco aos 26 minutos jogados do segundo tempo. Dá mais, dá pra mais, Azulão. Se botar no 12, chega até 4 ou 5 aí. É falta favorecendo o Águia no campo de defesa. Quem tá por ali é o William Daltro, que foi derrubado pelo jogador de
2: detalhe,
0: meio campo,
2: né,
0: da equipe do Imperatriz. O detalhe.
2: O detalhe é que o Águia tirou o pé. O Águia tirou o pé. Inexplicável isso aí. Tem que fazer, não tem que ter dó. Quando o Paysandu aqui pegou uma brecha, fez 5. Não é? Não adianta ter dó. E o Águia tá tendo essa situação aí. Não pode.
0: Tá caído lá um jogador do Imperatriz. 1, 2, 3, 4. Não sei se é um, 1, 2, 3, 4, 5. Fez as 5 mudanças o técnico, o Marcinho Guerreiro, né? Então, realmente, meu amigo, se não tiver condição de jogo, o jogador do Cavalo de Aço.
2: Vai sair da maca ali o jogador.
0: O time do Imperatriz vai ficar com um homem a menos.
2: E tomando de 3.
0: Agora, um homem a menos é o Ivan, né? O Ivan Fortuna, Luan Fortuna, né?
2: Exatamente.
0: Camisa 9, é a primeira vez que eu tô falando o nome dele no jogo.
2: Fez
0: Ivan
2: nada,
0: Fortuna.
2: Fez nada e permaneceu no jogo até agora.
0: Camisa 9 do Imperatriz, não sei nem se é ele que vai saindo aí. O jogador, deixa virar ali pra gente ver se é ele. Tá saindo um jogador de marca do Imperatriz ali. Jogador da equipe do Cavalo de Aço, galera. Ligada no Timão, campeão do rádio. Obrigado pela escolha de sintonia. 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Pela Série A do meu Brasil varonil, Leão enfrenta o Furacão no Mangueirão, que com certeza vai lotar. A galera do Remo vai comparecer para empurrar o Leão de Léo Condé para cima da equipe do Imperatriz, do Helman, né? O técnico, aliás, do Imperatriz, não, do Furacão, que é o Atlético Paranaense. Imperatriz é hoje contra a equipe do Azulão Marabaense, perdendo por 3 a 0. A gente é futebol paraense, é made in Pará pelos campeonatos do Brasil. Aqui o Águia toca a bola no campo defensivo com o jogador Dedé joga lá pelo lado, Canhoto agora com o lateral, Canhoto, que é o Wesley. Wesley domina, já vai virar o jogo por aqui, a bola virada para o jogador que era o Vitor Chaves. Ele domina, o zagueirão jogando de ala pela direita, agora parece que voltou um pouco mais ali, jogando com três zagueiros, na verdade, está liberando os laterais a equipe do Azulão Marabaense. A bola volta lá com o jogador Wendel. Wendel toca de lado essa bola, em buscar a bola por aqui, o jogador William Daltro já dominou, pisou na gorduchinha, vai virar essa bola, a bola chega no pé do jogador que era o camisa número 8 do Azulão, Carlos Maia, toca pelo meio, pintou o quarto do Águia, bola jogada pro JP, chega a defesa tirando, JP ia entrar com bola e tudo aí, meu caro Paulo Henrique.
2: Exatamente, é só fazer esses lançamentos que ele tem que chegar finalizando. Essa bola não chegou nele, mas ele estava bem presente ali na área. 3-0, placar de tal, cara, já abraçando meu grande amigo Dinho Menezes. Alô, Dinho! Paulo Cacheado e toda a turma da Latinha.
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0: Olha o Imperatriz tocando bola no campo defensivo ali com o jogador camisa número 13, o Rony. Rony domina, toca de lado, vem o Imperatriz, joga a bola ali pela miúca, a bola chega no Gleidson. Gleidson domina, vai abrir aqui pelo lado, Canhoto, a bola chega no jogador que era o Wilson Silva. Ele tá com ela, cadencia, toca um pouquinho mais atrás. O Imperatriz tenta começar jogando, a bola tá novamente com o Rony. Rony toca pra Doda Lira, volta pra Rony, abriu aqui pro camisa de número 14, o Gleidson. Já abriu, bolão aqui pro jogador Wilson. Imperatriz tenta, o Águia tá todo fechadinho, só deixa o Imperatriz tocar a bola no campo defensivo da equipe do Maranhão. Quando pisa no campo de ataque, o Águia dá o bote. Eles acharam a brecha agora, entrar no campo de ataque lá pelo lado Canhoto, mas recuaram novamente pro campo defensivo. 38, galera, 38 minutos jogados do segundo tempo. O Águia vai vencendo pelo placar de 3-0. 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Olha o Imperatriz tentando diminuir a bola jogada na área. Passa na frente de todo mundo. Vai correr ali o jogador camisa número 7, às costas da equipe do Imperatriz. O Palominha saiu com bola e tudo. É lateral pro Águia aí na tua frente, Paulo Henrique.
2: Pois é, pregado já o camisa número 7 da equipe do Imperatriz. Situação tá periclitante para o Imperosa. E aí, meu amigo, o Águia tem que se aproveitar, tem que fazer mais gol, né, Águia? Lá vai o Imperatriz.
0: Descendo com perigo, a bola tá com dó da Lira, tocou, olha o Imperatriz chegando. A bola desviada no Wesley por ali, sai pela linha de fundo. Tá na quina, equipe vermelha do Maranhão, é escanteio, meu caro Paulo Henrique.
2: São essas coisas aí, né? O Donda Lira fez o lançamento ali, o toque, a bola foi cruzada. E o Wesley foi obrigado a esticar o pé e colocar essa bola pela linha de fundo, escanteio para a equipe do Cavalo de Aço.
0: Tá na quina, tá na esquina, pelo lado direito de ataque, é escanteio. A bola cobrada no primeiro pau, chega aí tirando de qualquer maneira o atacante JP. A bola subiu, desceu, sobrou. Olha o Águia descendo mais uma vez com o JP, tentou dar um drible, perdeu. Doda Lira, levantou na área, passou, vai entrando, defendeu o goleirão do Azulão, Iago Hans. Não dá bobeira, hein? Senão vai levar um gol bobo aí, meu caro Paulo Henrique.
2: Pois é, o Águia não pode se complicar. Lá vai o Azulão.
0: Descendo com velocidade, a bola chega no Alex. Vou pra cima da marcação, pisou, tocou pra Diogo Carlos, vai bater cruzado. Pisou na bola, recuou pra Alex, pintou a trinca, entrou na área, bateu, defendeu o goleirão Wellington Lima. Na finalização do Alex, tá jogando bem hoje, hein, garotinho?
2: É o melhor homem em campo da equipe do Azulão Marabaense. Isso sem dúvida. Bola tocada ali do Diogo Carlos para o Lex, que levou no fundo, bateu cruzado, estava lá o guardião, o Wellington Lima, para fazer a defesa. Está jogando, o Águia vence 3-0, Azulão Marabaense.
0: 40 minutos, galera, 40 minutos jogados do segundo tempo. Águia vai vencendo o Imperatriz, chegando a 15 pontos na tabela de classificação, se firmando na segunda colocação. Águia pega o trem na última rodada da fase de classificação lá. No Amapá.
2: Dia 14 de junho.
0: E se e os dois vencendo aí, o Águia pode chegar lá, dependendo só de si, para terminar em primeiro do grupo. A bola bate batida pro gol pelo Doda Lira, pegou na orelha da bola, saiu pela linha de fundo, só tiro de meta, na verdade, foi o camisa 17, o Anderson Brito que tentou finalizar por ali, não foi o Doda Lira, errou tudo, a bola saiu pela linha de fundo, o Águia vai vencendo 3-0, tá dominado o Imperatriz no seu estádio lá, no Frei Epifânio da Badia, Imperatriz, o azulão marabaense não tem nada a ver com isso, pode tentar o quarto gol, a bola jogada por ali para Diogo Carlos, ele pisa na bola, já toca pelo meio, faz a bola andar, vai chegar em Vitor Chaves pela ala direita, recebe Vitor Chaves, tocou rasteirinho, queimando a grama, vem o PH, recebeu, vai pra cima, olha aí o PH com ela dominada, pisa na bola, preferiu recuar essa bola pra Vitor Chaves, já toca pelo meio, a bola vai chegando no William Daldro, William Daldro tocou pra Carlos Maia, recua novamente, a bola vem pro jogador que era o camisa número 15, o Vitor Chaves, a informação!
2: Olha, mesmo assim o Luiz Carlos Vinck ainda vai mudar, tô vendo ali, se não me falha a memória ali, é o Sapinho, Iago Sapinho, e também o Railson, que pode entrar agora.
0: Beleza, vai o Railson, né, a estreia, né, pegou o segundo jogo dele.
2: É o segundo jogo, e jogou contra o Monte Roraima naquela vitória lá por Trista.
0: Tá aí o grande Railson, machucou, né, ficou um tempo no estaleiro, se recuperando, vai voltando. Olha a bola jogada ali pro jogador, opa, pênalti não, o juizão disse que foi na bola. O Wesley entrou quase o pênalti aí, se tivesse 0-0, eu acho que ele marcava, viu,
2: cara? Também acho.
0: Ele olhou pro placar assim, já tá 3, vou marcar não marcou, né? E agora, na bola, recupera por ali o Vitor Chaves. Sai jogando o Águia de Marabá, vem PH com ela, dominada, tocou pro jogador William Daltro, PH. O nosso aqui quase tira o cabelo quando o Águia recua. Ele quer que o Águia vá pra frente, ataque. A bola vai chegando lá pelo lado canhoto pra Wesley, toca pelo meio pro jogador Diogo Carlos, pisa na bola. Tocou o rasteirinho, queimando a grama, a bola vem com o jogador que era o Daltro. Golfou novamente pra Diogo Carlos, tocou pra o jogador Carlos Maia. Carlos Maia domina, o Águia vai girando a bola do lado pra cá, de lá pra cá, vai deixando o tempo passar no Frei Epifânio, vai completando mais um jogo bom pro azulão marabaense, opa, PH, não conseguiu dominar, a bola sai pela linha lateral, é lateral, vai mexer aí o Águia, Paulo Henrique.
2: Exatamente, Iago Sapinho vai entrar ali também, o PH vai sair, ó, sai Iago, o Carlos Maia para a entrada de Iago Sapinho, número 23, e Railson, volta a campo, que Deus te abençoe, menino, com a camisa de número 21 no posto do PH, né?
0: Acho que foi o Alex que saiu, viu?
2: Será?
0: Vamos ver aí daqui a pouco.
2: O PH saindo por ali, rapaz.
0: Foi só dois que entrou?
2: Isso.
0: Então foi o Alex.
2: Foi o Alex, né?
0: Vamos ver daqui a pouquinho. Confirmar no microfone do Timão, campeão do rádio, galera. Ligada aí na clube. Olha o Railson lá, já tá correndo atrás da marcação. Já tá tentando marcar por ali. Vai, PH, informe, garotinho.
2: O Alex que saiu com a número 18 e o Carlos Maia.
0: E entrou o Railson. Qual o Railson?
2: O Railson 21 e o Iago Melo é o Iago Sapinho.
0: Iago Sapinho, 23. É. O Águia botou um volante e um atacante. Tirou o Alex, que foi muito bem no jogo. Olha o Águia aí. O Águia vai tentar mais um gol. A bola jogada para trás ali novamente pelo Diogo Carlos. Ele domina. Já toca para Sapinho. Sapinho domina na miúca. Tranquiliza a parada. Sai jogando a bola aqui com o Vitor Chaves. Voltou novamente para Iago Sapinho. Dominou. Tocou rasteirinho. A bola chega lá no Daltro. O Daltro tá com ela dominada. Já toca de lado essa bola para Dedé. Dedé domina. Não tem pressa. 44, galera, vai girar para 45 minutos. O árbitro daqui a pouco vai dizer quanto tempo de acréscimo. A bola jogada errada pelo Railson por ali. Que pena, né? Tocou atrás ali do Diogo Carlos e não conseguiu acertar o passe. O Imperatriz tenta aplicar uma quinta, tenta sair com ela dominada. Joga a bola um pouquinho mais atrás por aqui. O equipe do Cavalo de Aço não tem força para correr atrás do placar. O Águia se segura. A bola tá com o jogador ali, camisa 17, o Anderson Brito. Já toca 3. Um pouco mais atrás. A informação, Paulo.
2: Vamos até 48.
0: 48, no meu 45 e 32, e girando o tempo no Frei Epifânio da Abadia, aqui tocando bola vem a equipe do Imperatriz, o Águia se segura, o azulão tirou o pé do acelerador, essa aqui é a grande verdade, a bola tá com o jogador camisa número 26 ali, o Wilson Silva já toca para trás essa bola, a bola recuada pro goleirão Wellington Lima, o Imperatriz toca a bola no campo defensivo, a bola tá com o Arthur Portiguar, tá com ela dominada, vai dar um chutão, a bola bola viaja, passando a linha que divide o gramado, chega no campo de ataque, Vitor Chaves mata na caixa, toca essa bola para Iago Haas, tenta voltar para Vitor Chaves, ele bota na caixa, sai jogando essa bola, a bola vem aqui com o Sapinho vai sair jogando, a toca pelo meio, a bola vem novamente para William Daltro, vai Águia, vai na velocidade, PH domina, vai tentar virar o jogo, não tinha ninguém correndo pelo lado de cá, ele toca a bola, o juizão tá parando, marcando falta de ataque do azulão ali do Railson, Paulo Henrique.
2: Exatamente, ele colocou o cotovelo assim na altura do ombro, do tutiço aqui, e aí marcou a falta, favorecendo a equipe da Imperatriz.
0: 46, galera, 46 minutos jogados, 46 jogados deste segundo tempo, vai dando azulão marabaense, o azulão vai vindo, conseguindo mais 3 pontos importantes, subindo o saldo de gols, na parada, na briga pela liderança desse grupo, a bola é jogada aqui pro jogador do Adalira, abriu o bolão lá pelo lado direito, a bola chega no jogador que era o grandioso Arthur Potiguar, já toca um pouquinho mais pra frente por ali, vem o Imperatriz tentando um gol de honra, a bola tá com o Imperatriz no campo de ataque, recuado, o Águia se fecha bem, 47-10, daqui a pouquinho o árbitro vai encerrar o jogo, o Piauiense, Fábio Gomes de Souza, fala aí, PH.
2: O Águia vai a 15 pontos, já consolida a classificação. No entanto, falta ver a colocação lá no final, né? Porque o quinto colocado é o Tocantinópolis, tem só 9, só pode chegar a 15. O Águia já tem 15.
0: Beleza,
2: e o saldo tá lá 15, em cima.
0: É verdade, hein? Tem que ver isso, né? Se o Águia já tá classificado. Ainda não, né? Porque saldo de gol pode tirar, né?
2: É, mas.
0: Fim de papo! Eletrizante Clube na jogada. Fim de papo, fim de jogo. Alô, PH!
2: Maravilha! Fim de papo, Águia vence, conquista 3 pontos muito importantes para a classificação, ao meu ver, já classificado para outra fase, agora tem que buscar as primeiras, buscar a primeira, porque vai jogar no próximo final de semana contra o Tocantinópolis no estádio Zinho Oliveira, e vai finalizar contra o Trem, num jogo de disputa de primeiro lugar lá no estádio Augusto Antunes, em Macapá, nós vamos estar lá presente, se Deus quiser, lá em Macapá. Fim de jogo, a estreia maiúscula do técnico Luiz Carlos Vinck, que mexeu na equipe acertadamente, mostrou aí que vem realmente para virar toda a situação e fazer com que esse Águia chegue longe na competição nacional. Parabéns aí à equipe do Azulão Marabaense, parabéns à diretoria que está presente aí, parabéns também a essa torcida maravilhosa, Garra Azul, a Toan, a torcida jovem, foram aí pelo menos 3 ônibus fretados para a caravana e muito, muito, muito, muito felizes com essa vitória do Azulão Marabaense em solo maranhense. O Águia macho de guerra, o Águia pop, esse Águia que mais uma vez vence e aumenta a sua vantagem de vitórias em cima da equipe do Imperatriz. O cavalo de aço, olha a torcida linda, maravilhosa aí, senhor Rogério Brasil. Olha, tá vendo ali o... Olha, a galera, o Lucas, toda a galera e pessoal festejando muito, sabe com quem? Com o Alex. Jogadores do Águia indo lá nas arquibancadas, lá, né? Aplaudindo aí a torcida. E todos que fazem a festa. Olha a torcida do Águia lá no cantinho. Parabenizar aí essa torcida maravilhosa. Tá vendo a Lucimar Santos, a Vlana. Tá ali o Luiz da Pimenta. Tá aí o Bené, né? O Luiz do Milho. O Bené da Pimenta, toda essa galera aí maravilhosa está presente sempre aqui, os ouvintes da Rádio Clube, eles que mandam mensagem aqui pra gente, a gente vê aí, olha, a torcida Garra Azul fazendo a festa aí no estádio Frei Epifânio da Bahia. Dito isso, Rogério Brasil, dizendo que o Águia volta a jogar no próximo domingo, estádiozinho Oliveira, contra a equipe do Tocantinópolis e... Depois, né, a gente vai aguardar também amanhã o jogo da Tuna Luso Brasileira, se Deus quiser, uma vitória da Tuna para deixar os clubes paraenses sempre bem colocados. Amanhã teremos Clube do Remo e Atlético Paranaense e na segunda-feira tem papão na parada, né, seu Rogério Brasil? Dito isso, a gente vai já encerrando por aqui nossa transmissão, agradecendo a Rádio Clube de Belém do Pará, sua 106.9, que também fez esse
1: esse trabalho com a gente. A gente agradece muito também a Rádio Clube de Maracanã, a Rádio Clube do Tapajós. Alô, galera de Santarém, meu amigo Campos Filho, um abraço aí, você que é o nosso ouvinte, um abraço a todos vocês que estiveram com a gente. Um abraço, boa noite.
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1: 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São 21 horas 47 minutos.

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0: Essa é Pressão da Evolução. Só brega. Estamos de volta.
1: Muito bem, de volta aqui no Sobrega. O Palmeiras tá vencendo, né? Palmeiras 1, Flamengo 0, viu, DJ?
2: Já?
1: 1-0, é. Já tá 1-0. O Flamengo
2: eu
1: tá
2: botei
1: com...
2: 3-0 pro Palmeiras.
1: Palmeiras, né? O Flamengo isso. Tá com 1 a menos desde os 15 do primeiro tempo.
2: É, eu choro.
1: Pois é, e o Palmeiras foi lá e fez 1-0. E o Flamengo vai continuar com 1 a menos. A não ser que um jogador do Palmeiras vá lá, faça uma besteira e seja expulso. Mas, por enquanto, tá 1-0. Palmeiras. Meu amigo DJ Eli Pinto, chegamos na reta final de mais um Sobrega.
2: É,
1: né?
2: Rapaz.
1: Reta final de mais um Sobrega.
2: Tudo que é bom, né? Demora
1: tudo que
2: pouco.
1: É bom dura pouco. Pois dura é, pouco. Rapaz. 23, hoje é dia 23 de maio, o próximo Sobrega já é no final do mês. Rapaz, mas impressionante, viu? Passou muito rápido o mês de maio, e a gente só tem a agradecer o nosso Papai do Céu mais essa oportunidade, DJ. Você tem mais uma aí pra gente encerrar o programa com chave de ouro?
2: Tem.
1: Antes
2: tem,
1: da gente encerrar com o Ivan Peter. Tchau, tchau, amor.
2: Essa aqui, ó.
1: Então a rocha. Bora lá, então.

0: Serofina.
1: DJ Eli Pintur, o Internacional. DJ da FM 201.
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0: meu amigo DJ Eli Pinto, suas considerações acabou. Finais.
1: Acabou. Eita, rapaz. Que era
0: acabou.
1: Bom.
0: Acabou. Tudo que dura é bom pouco. Dura pouco, né?
1: Gente, muito obrigado. Obrigado, Antonzinho, por essa oportunidade mais uma vez. Lembrando que sabadão estamos de volta, viu, galera?
0: De
1: muito
0: volta.
1: Obrigado. Se Deus permitir, sábado. Natanzinho e DJ L Pinto, tamo junto.
0: É isso aí, agradecer o Magazan, o líder, nessa isso. parceria bacana, meu amigo DJ L Pinto, essa parceria que espero que continue cada vez mais, abraçando o Maurício lá do líder, o Luiz Barros, né,
1: é
0: gente?
1: É isso, Luiz.
0: Gente da melhor qualidade. Dito isto, meu amigo DJ L Pinto.
1: Vamos partir, né?
0: Hora de irmos.
1: Vamos embora.
0: Vamos lá. Valeu, até Valeu. A próxima, galera. Valeu.

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Para você que está ouvindo aqui a FM 91 em conexão com a Rádio Clube FM 100,7, uma boa noite a você, obrigado pela sintonia. Aperte os cintos porque a partir desse momento, a partir de agora, vamos fazer uma viagem no tempo, voltando às décadas de ouro da música dançante mundial. Aquilo que você curtiu nas danceterias dos anos 70, nas discotecas dos anos 80, nas boates, disco-clubes dos anos 90 e, claro, tudo o que rolou nas principais danceterias, rádios, fitas cassete, CD, MD, o que você escutou aí, a partir desse momento, você agora ouve comigo, seu amigo Michel Garcia, no programa Máquina do Tempo. É o programa mais bacana das suas noites marabaenses de sábado. E a gente, claro, com muito alto astral, com muito estilo, vamos começar o programa Máquina do Tempo de hoje, trazendo a você e levando, na verdade, levando você de volta as principais décadas áureas da música dançante mundial. A gente vai começar então o programa com uma música super bacana dos anos 90, da época da House Music, Jane G, Don't Be Shy, não sinta vergonha, não se acanhe, não seja tímido, era a filosofia de Jane G, Don't Be Shy, sobe o som porque está começando o seu Máquina do Tempo.

É o programa Máquina do Tempo, na noite deste sabadão. Hoje é dia 28 de março de 2026. Amanhã já é domingo e olha, amanhã é domingo de Ramos, hein? Amanhã é domingo de Ramos, já começa aí então a Semana Santa, que culminará na próxima sexta-feira, né? Com a Sexta-feira da Paixão. E sábado tem o Sábado de Aleluia e domingo, domingo de Páscoa. E ao mesmo tempo que também é o aniversário de Marabá, né, meu amigo? Feriado em dose dupla aí no próximo domingo, sem ser amanhã, no outro, porque amanhã é domingo de Ramos. E claro, desde já, desejando a você então uma abençoada Semana Santa, tá bom? Pra você, pra sua família, tudo de bom, tá beleza? Aproveitando pra mandar um abraço pra todo mundo que está sintonizado aqui no Máquina do Tempo, tá bom? Um abraço aí pro nosso amigo Moquinha e seu amigo Cazuza, ligados aqui na programação do Máquina do Tempo. Pessoal da Marabá Móveis, grande abraço, obrigado pela sintonia, tá bom? Agradecer também o pessoal da Saraiva, Saraiva Materiais Elétricos, né, que está sintonizado conosco. O amigo Matheus ali da Frutaria da Loura e toda a sua equipe também sintonizados aqui na programação do nosso Máquina do Tempo. O Renato da Reluz, tá bom? Obrigado, Renato, pela sua sintonia. Grande abraço aí também para todos os funcionários da Reluz e todos os nossos amigos aqui que sintonizam, né? Estão sintonizados na programação do Máquina do Tempo, tá certo? Vamos então de música, que é o que você quer. Continuando então aí a

0: Olha, essa música fez muito sucesso nos anos 80, finalzinho dos anos 80, né? Voyage, Voyage com Desireless pra você. A música tocou incansavelmente nas principais rádios do Brasil, do mundo, Belém, Pará, Marabá, as principais cidades aí de todo o Brasil, né? Tocou muito, e muita gente também dançou, com certeza, o grande sucesso de Voyage, Voyage pra você, recordando aqui no Máquina do Tempo. Vamos então ao intervalo comercial, não mude de estação, Máquina do Tempo tá só começando.
1: 10h33.

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2: Muito bem, aproveitando para mandar um abraço para você que está ligado aqui na programação da FM 91 e também da sua Rádio Clube 100,7. Obrigado pela sintonia, obrigado por nos dar carona aí, você que é taxista, você também que é motorista de aplicativo. Obrigado pela carona aí, sintonizados nas rádios do Grupo RBA para ouvir a programação do seu Máquina do Tempo, tá certo? Muito bem, vamos então abrir logo esse bloco com música, que é o que interessa. Vamos com a mixagem do DJ Ross, com uma música super bacana com o Didi D'Agostino, Emotion Lonely. Sobe o som, a música bacana é Máquina do Tempo.

0: voltando aos anos 90 com esse italiano incrível, W, vocalista é William, mais conhecido como Will, W, Dance with an Angel, dançando com um anjo, já era a filosofia do W nos anos 90. Vamos então ao intervalo comercial, já volto para mais Máquina do Tempo.
1: 11 horas. 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

Olha, recordando mais uma vez os anos 90, aproveitando para mandar um abraço aí, né, que tá todo mundo sintonizado aqui na programação da FM 91 em conexão com a Rádio Clube, aqui na programação do Máquina no Tempo. Obrigado pela sintonia, cuidado com o trânsito e bebida, que isso aí não dá certo, né? Muito bem, abrindo esse bloco para você com Culture Beats e Lana A e Jay Supreme, No Deeper Meaning. Sobe o som, porque é anos 90, House Music para você, é Máquina do Tempo.

0: Olha, princesinha dos anos 90, Thalissa, Burn It Up pra você, um sucesso também que tocou muito nas rádios dos anos 90. Claro, também as danceterias tocaram pra caramba e você recordando conosco aqui no Máquina do Tempo. Muito bem. Olha, intervalo comercial, não mude de estação, já já eu tô de volta com mais Máquina do Tempo.
1: 11:32.

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nos anos 90 nem tudo era só house music, né? Tinha algumas músicas tranquilas, mais light, assim, mas que dava pra curtir também de uma forma bem dançante, bem tranquila. Você recorda comigo a partir desse momento, Shabba Hanks, Mr. Loverman. Sobe o som porque é Máquina do Tempo.

0: que um grande nome da música dançante, você lembra? Scatman John, Scatman pra você. É, o Scatman, inclusive, ele era gago, né? Por isso que ele fazia todo esse escaparapra aí que você ouviu aí, recordando também aqui no Máquina do Tempo. Olha, muito obrigado pela sintonia, espero que você tenha curtido de montão a programação de hoje. Essa programação é feita com muito carinho para você, espero que tenha curtido aí a programação. A gente está de volta no próximo sábado, logo após o programa Só Brega, a partir das 10 horas da noite, aqui na FM 91 e na Rádio Clube, Michel Garcia e o Máquina do Tempo. Um grande abraço e até a próxima.
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2: Luiz e Maurício.

0: Tá doido, rapaz?
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2: Meia-noite e 22.

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0: 1 e 2.
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Bom demais ter vocês com a gente hoje, viu? Obrigado, obrigado. Quem souber, pode cantar com a gente, então, vai.

0: Às vezes é melhor terminar brigado do que terminar de boa. Sabe por quê?
1: Por quê?
0: Porque curativo, quando arranca de uma vez, dói menos.
1: Bem menos.
0: Bem menos. E essa música fala disso. Se liga aí, ó.

0: duas e três.
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0: 102,3 e 102.
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0: 4 e 3.
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1: 4 e 40.
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4:55.

0: 52.
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0: 6 e 4.
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0: 6h39.
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0: 7,3. 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
1: Ei, Nonato, vamos tomar um cafezinho, tá, garotão aí em Marabá, viu, mano? Deixa comigo, viu, garoto?
2: É, Nonato Dourado. Aceita, meu amor, tá, meu bem?
3: Olá, bom dia, Marabá, bom dia, meu Pará, bom dia a todos, tá na hora. Hoje eu tô mais cedo, hein? Hoje eu tô mais cedo com você. Mais cedo, mas com aquelas músicas que marcaram época. Está no ar a partir de agora a Máquina do Tempo. A Clube FM, em ritmo do sucesso, vai recordar com você a Máquina do Tempo. Eu daqui, você daí. Então acordou cedo hoje, já foi lá no banheiro, já fez a higiene bucal, já deu aquela espreguiçada, já mexeu com um com o outro. E acorda, tá começando a Máquina do Tempo na Rádio Clube de Marabá, tá bem? Todo domingão eu tô aqui com você, te fazendo companhia. Então, bom dia para você que tá em casa, bom dia para você que foi trabalhar, bom dia para você que tá de folga, bom dia você que tá na feira, você que tá a caminho da feira, um grande abraço. A partir de agora, você recorda junto comigo as músicas que marcaram as nossas vidas, tá legal? Tanto nacional quanto também internacional. Bom dia para você em Marabá, bom dia para você nos demais 143 municípios do estado do Pará e você fora do Pará, na nossa Federação Brasileira, você fora do Brasil, também acompanhando a programação da sua Rádio Clube de Marabá. Domingo, dia de missa, dia de almoço especial e dia de Máquina do Tempo. Mas vamos começar? Vamos começar com ele que aniversariou essa semana, hein? Eu não vou dar a exato aqui os anos de vida dele para não comprometer o rapaz. Mas ele já passou dos 70, tá bom? Continua jovem, aniversariou esta semana. Sabe quem é? Hit! A gente começa assim, sopra o vento, Hit!

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Estamos aterrissando em plena década de 70. Sinta a vibração das discotecas, o peso do rock clássico e aquela nostalgia gostosa das calças de boca de sino. Você lembra aí? Você lembra da calça boca de sino? Depois da boca de sino veio a cocota, era aquela apertadinha, viu? É, apertadinha. É hora de reviver os anos de ouro, onde a música era pura alma. Fique com a gente, a viagem está apenas começando.

0: 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Aceita, meu amor, tá, meu bem?
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A Máquina do Tempo é essa trilha sonora da sua memória, o resgate das décadas que definiram a cultura. E um desses sons é Tipo On Way, com o Ciclone. Essa música fez muito sucesso, né? É a chegada do rock nacional, Tipo On Way. Era a chegada dos grupos, dos quartetos aqui no Brasil. Vamos curtir? Ciclone.

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1: 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De volta com você no Máquina do Tempo, o programa que faz você recordar. Vai lá no fundo, vai lá nos anos 70, aquela música que marcou a sua vida, aquela música que você conheceu aquela sua amiga de sala de aula, hein? É, meu amigo, traz muitas coisas boas. Lembra aí o tempo que você estudava? Naquela época não era ensino médio, era o ginásio. Você estudava o ginásio, estava de olho naquela menina, mas não tinha coragem de chegar? Pois é, então tá aqui. Esse momento é pra gente relembrar. Relembrar bons tempos na máquina do tempo. Vamos curtir? Curte comigo. Ah, eu vou começar assim, com um camarada que tem uma voz super afiada. Um camarada aí tranquilo no mundo da música. O pequeno Biafra, Seu Nome.

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A máquina do tempo faz uma parada obrigatória nos anos 80. A década das cores vibrantes, do sintetizador que não saía da cabeça e dos grandes hinos do pop e do rock nacional. Se você viveu essa época, sabe do que eu estou falando. Se não viveu, prepare-se para entender, prepare para viver, porque esses clássicos nunca saem de moda. No ar, o som que marcou gerações.

Direto para a máquina de 90, direto para a década de 90, a máquina do tempo traz agora aquele mix inconfundível, o auge do Eurodance, o nascimento do grunge e as baladas que embalaram muitos romances. Pegue carona nessa batida e deixe a memória voar baixo. A música com história é música com energia, é o seu passaporte para o passado aqui na nossa sintonia. Você lembra do break? Ah, meu amigo, lembra aí? Break na época de 90, 80, 90? Legal, a máquina do tempo, ela renova a sua vida com essas músicas para você recordar a partir de agora, tá bem? Então vamos lá, curtindo na clube!

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Não vá, não vá, mas eu tenho que ir, família Lima. Eu tenho que ir, tá na hora, tá na hora. Vem aí mais um programa campeão de audiência na Clube. Domingo estaremos de volta às 7 horas da manhã, tá bom? E na segunda-feira amanhã estarei de volta com você na Rádio Clube às 8 horas da manhã, com o programa Clube da Manhã, recheado de muita informação, de muita música e de muita promoção. Então, para você, um excelente domingo, um ótimo final de semana e até amanhã, se Deus quiser, tá bom? Mulheres, considerem-se beijadas. 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

0: 8 e 11.
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0: Oi, pessoal, Zé de volta, 8 horas 37 minutos. Estamos em conexão com a Clube FM, a 100.7. É, as queridinhas aqui do Grupo RBA, as duas, FM 91 e Clube FM, transmitindo ao vivo aqui o nosso Domingão 91 até as 13 horas. Trazendo muita música boa aqui na sua programação, tá, gente? Então você que tá aí ouvindo a Clube FM, pode mandar mensagem aqui pra mim, tá? Aqui no zap da Clube, que é o 991-62-2480. E aqui no 91-991-210091. Você vai mandando, participando aqui da nossa programação até as 13 horas. Eu estarei por cá para te fazer companhia, levando o melhor da programação nas duas emissoras do Grupo RBA, transmitindo ao vivo simultâneo para mais de 24 municípios e localidades juntas. É, as emissoras aqui do Grupo RBA com o seu parceiro Fontenelle nesta manhã de domingão, hoje 24 de maio. Abraçando aqui meu amigo Ismael Mototax, a sua esposa Jamile também lá no bairro da Liberdade, acompanhando aqui o nosso programa. Sintonizados aqui na 90,9. E também já tá com o rádio ligado, acompanhando aqui o nosso programa. Minha amiga Marta tá ligadinha aqui da programação também da Rádio 91. Meu amigo Ismael também lá do Galetão Nota 10, ali no bairro da Liberdade. Abraçando também a dona Rita, o seu esposo, ali no Açougue Santa Rita, no bairro da Liberdade também, acompanhando aqui a nossa programação, tá, gente? Sejam bem-vindos e bem-vindas ao nosso Domingão 91, você que tá me ouvindo pela Clube FM, aquele abraço pra você que tá me ouvindo aqui na 91, sejam bem-vindos também, um bom dia e uma ótima manhã de domingão, tá, gente? É um prazer imenso estar com vocês em mais um domingo aqui na nossa programação das emissoras do Grupo RBA. Olha só, quem tá ouvindo a gente também é a dona Bernarda, viu? Essa é ouvinte assídua aqui do nosso programa, tá sempre ligadinha, seja final de semana, meio de semana, ela não perde a programação, tá sempre conectada, né, dona Bernarda? Um abraço pra você, querida. Tudo de bom? Vamos lá, então, seguindo aqui o nosso Domingão 91, né, gente? Conexão com a Clube. Todo mundo tá ligado aqui comigo, já mandando aqui as suas mensagens, soltando a sua voz aqui na programação, tá certo? Vamos lá ouvir os áudios, bom dia.
1: Mandou uma música aí, qualquer um do Forró Boys. Tô aqui ligado, eu tô em Zé de Tubarraraguá. Mandou alô pra Maria, pro Daniel, pra galera aqui do Barraraguá.
0: Tá certo, queridão. Um abraço a tudo bem no bairro Araguaia. Acompanhando aqui o nosso Domingão 91. Onde? Em conexão com ela, Clube FM.
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0: Muito bem, gente, estou de volta. Faltando apenas 7 minutos aí para as 9 horas da manhã. E aí, muito bom dia para você ligado aqui no Som da 90,9 nesta manhã agradável. 11, domingão. E galera, tô por cá, você conexão. Estamos em conexão hoje com a Clube FM, tá, gente? Até as 13 horas. Ali por cá, comandando a programação das duas emissoras aqui do Grupo RBA. A 91, claro. E a Clube FM, olha só, o pessoal tá mandando mensagem aqui, ó. Bom dia, Clube! Bom dia, Naldinho. Aqui é o Luiz de Marabá, tá? Acompanhando o programa direto aqui do Rio de Janeiro. Abraço, guerreiro. Valeu, Luiz. Um abraço para você, querido, ouvindo o programa, tá? Através aí do aplicativo da Clube. Lá do Rio de Janeiro, acompanhando aqui a nossa programação também. Deixa eu ver quem mais está curtindo aqui a nossa programação. Bom dia, Naldinho. Manda um alô para a Chácara Medrado, Vila 1º de Março, Aleda Medrado. Tá? Um abraço aí e um bom dia para todos nós. Obrigado, minha amiga. Um abraço para você também. Um bom domingão para vocês aí curtindo na Chácara Medrado, ali na Vila 1º de Março. Galera acompanhando aí também a Clube FM, a 100.7. Pode mandar aqui, tá, gente? Através do zap da Clube, 991-62-2480. E também aqui no 991-210091, que é o zap da 91. Conexão hoje, até as 13 horas, aqui na melhor programação do seu Daio, com o seu parceiro Naldinho Fontenelle por cá. E tem mais gente ligada na gente acompanhando o programa. Alô, bom dia!
1: Bom dia, Naldinho Fontenelles.
0: Estamos aqui, ó,
1: Geraldo da Buxada, Jeremias. Tô ligado, é melhor, na 91. Tô ligando, vamos mandar uma bombinha aí, do Raiducas. Raiducas.
0: Certo.
1: Qualquer um me serve. Valeu, Naldinho Fontenelles.
0: Valeu, querido, um abraço. Tem mais aqui, bom dia.
2: Bom dia, Naldinho Fontenelle.
0: Bom dia.
2: Naldinho, será que tem algum fã que está vivo aí?
0: Eu sei.
2: Alguém toca o hino do Palmeiras aí.
3: Ah.
2: É a Diana, da Chácara Gamileira. Será que tem algum fã que está vivo?
0: Será?
2: Abraço, meu querido.
0: Rapaz, ontem não deu pro Flamengo, mas também... É assim, gente, jogar com um jogador a menos é complicado, tá? Até os 13 minutos aí do primeiro tempo, o Flamengo tava dominando aí o jogo, mas com a expulsão do Carrascal não teve jeito. Palmeiras foi pra cima, tem uma boa equipe, né, gente? Você sabe, quem joga futebol não é fácil jogar com um jogador a menos, né? Jogou aí o restante do primeiro tempo inteiro, o segundo tempo também. Palmeiras foi pra cima, né? Foi mais decisivo, fez o gol... fez 3 no caso, né, gente?

3-0. Aí no final do jogo ainda deu um princípio de confusão, porque o Paulinho mandou a torcida do Flamengo calar a boca. Os jogadores não gostaram disso, né? Foram pra cima, mas assim, não se resolve nada na porrada, né, gente? Afinal de contas, jogadores geralmente fazem isso quando fazem gol, até para provocar a torcida rival, manda o calar a boca, aquela coisa toda, mas é do esporte, é do futebol. Aí o Flamengo já estava de cabeça quente, algumas faltas não marcadas, que a turma estava reclamando bastante também. E deu no que deu, né, gente? No final do jogo, finalzinho, o princípio de confusão. Mas futebol tem dessas coisas, né? A gente for ver o retrospectivo aí das últimas partidas entre Palmeiras e Flamengo, o Flamengo ganhou mais do que o Palmeiras, né? Então, tem que deixar o Palmeiras ganhar uma também, né, gente? Tem que deixar o Verdão ganhar uma.

Aí o hino do Palmeiras, indicação do ouvinte aqui na programação da Rádio 91. Rapaz, tem um casal de amigos que eu conheço, um é flamenguista, o outro é palmeirense, tá? Mas quem saiu na melhor, quem se deu melhor ontem? Foi a minha amiga Dona Jane, lá da Reluz. Renato é flamenguista, Dona Jane é palmeirense. Então tá aí, né? Indicação do ouvinte, ontem deu Palmeiras. É, não sabemos até, ou eu não sei ainda, né, se teve acertado do placar do jogo, mas amanhã a gente vai saber, tá, gente? Amanhã tem o sorteio aqui na programação da Rádio 90, em conexão com a Clube. Parabéns aí à nação alviverde. Foi melhor ontem, venceu a equipe do Flamengo e líder, mais líder ainda com 38 pontos, o Palmeiras. Olha lá então, seguindo aqui o nosso Domingão 91, em conexão com a Clube FM, a 100.7, faltando um minuto só para as 9 da manhã.

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0: 9 e 13.
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0: pessoal, Zé de volta aqui na Original, a rádio do seu, do meio dos nossos corações.
1: FM, FM 91.
0: Em conexão com ela. É, as duas emissoras aqui do Grupo RBA 11, esse domingão, transmitindo simultaneamente aqui o nosso programa para Marabá, para a região, para o Brasil e para o mundo. A turma conectada aqui na melhor programação do seu Dion. Eu tô por cá, tá, gente? Com você, te fazendo companhia até as 13 horas. Trazendo só sonsaço pra você que tá ligadinho aqui no som da Rádio 91, na frequência 90.9 e também na Clube FM. Vamos lá, meu amigo Neilson Paulo, em Morada Nova, lá no quilômetro 11, tá conectado com a gente, acompanhando aqui o programa. Meu amigo Gerson do Pescado, flamenguista de coração, rapaz, também tá ouvindo aqui o nosso programa. Tem mais gente também ligada na gente, acompanhando aqui o programa, mandando mensagem. Bom dia.
2: Bom dia, Naldinho. Ah. Bom dia, feliz domingo. Ei, Naldinho, não saiu muito bem aí na sua defesa com o seu Flamengo, não.
0: Mas eu não sou flamenguista, não, Cleo. Eu tentei contar um pouco da história só do Flamengo, que aconteceu, né? Analisando o jogo como um todo, tá? Ai, ai, ai. Vamos lá, então. A turma tá conectada com a gente também, acompanhando aqui a nossa programação. Ligados em 90.9, também na Clube FM. Deixa eu ver quem mandou mais mensagens aqui pra mim. Bom dia.
3: Bom dia, meu compadre Naldinho Pontinelli. Como é que tá você, minha joia? Manda
0: eu
3: aí um abraço especial aí pra essa galera que tá aqui na chácara Avilute, do seu grande amigo Cabelo de Ouro. Estão por aqui comendo uma carnezinha. Passar um domingo por aqui, deitado. Um abraço, fique com Deus. Que deve andar uma volta por aqui.
0: Tá certo, meu querido. Um abraço pra você também, tudo de bom. Rapaz, convite eu tenho muito. Só me falta arrumar tempo pra poder andar nas chácaras, aí nas fazendas, nos... Os amigos que eu tenho são vários, né, gente? Ah, vem comer uma carne aqui hoje, vem comer um peixe. É, queria ter mais tempo pra poder aproveitar isso aí. Olha onde vai dentro, se preocupa não. Eu sempre disse pra mamãe, rapaz, ah, eu nasci, foi bonito, não foi rico, né? Então tem que trabalhar. Aí tamo por cá, gente. Abração pra todo mundo ligado aqui na Rádio 91. Acompanhando aqui o nosso programa de hoje, nesse domingaço. Abraço, Cabelo de Ouro. Obrigado, meu querido. Tudo de bom. Em breve vou estar por aí, fazer essa visita que eu tô devendo, viu? Inclusive, falar em devendo visita, minha amiga Sirene também do cafezinho no bairro Laranjeiras. Ela vende um café delicioso por lá. Vende bolo, vende cuscuz no prato, né? Que é uma delícia, que eu adoro. Já me convidou várias vezes. Ela disse, você nunca veio tomar um café da manhã aqui comigo? Você já prometeu que não veio, mas... Preocupe não, bora vai dar certo, tá, gente? Bora vai dar certo. É só o tempo de tarde, diz o seguinte, um dia até as pedras se encontram, por que a gente não pode se encontrar, não é isso? Bora dar certo, se preocupa não que uma hora vai dar certo. 9h20. Olha, seguindo aqui a nossa programação da Rádio 91, vai dar abração também especial minha amiga Aldeci, lá no bairro Laranjeiras, também tá conectada com a gente. Vai dar abração também meu amigo Célio, rapaz. Ele amanheceu triste hoje, ele, o doutor Cristiano, é, são flamenguistas de coração. Amanheceu triste, rapaz. Por de ontem... Fazer o que, né, minha gente? A vida tem dessas coisas. Vamos lá, então, trazer agora uma sequência de marcantes. Meu amigo Ismael Mototáxi está ligado aqui comigo, ele e a sua esposa Jamile, lá no bairro da Liberdade. E você já começa a curtir essa daqui, ó. Relembrando e matando a saudade ao som da banda R15. 9h21, bom dia.

0: Muito bem, pessoal, já estamos por cá de volta na Rádio das Grandes Emoções, a Rádio FM 91, sucesso sempre, sempre, em primeiríssimo lugar no seu daio, trazendo para você a melhor programação nesse domingaço. A turma ligada aqui com a gente, acompanhando o programa, a você que está chegando agora, sejam todos bem-vindos e bem-vindas aqui o nosso Domingão 91, nesta manhã agradável de domingo, hoje, dia 24 de maio, né, meus queridos? É, o mês de maio tá indo embora. Tá chegando junho, festas juninas. Depois aí, mês de julho, mês de praia. Muita gente na expectativa, né? Pra curtir as praias, balneários. As férias de julho. Vamos lá então, pessoal, de trazer para você agora os destaques aqui do nosso Dom Carajés. Você que tá acompanhando a 91, a Clube FM, a 100.7, aqui na nossa programação de hoje. Vamos então conferir os destaques do nosso Dom Carajés. Tudo bem, pessoal? Olha só, tiroteio perto da Casa Branca deixa um morto e um ferido. Olha só, Donald Trump estava no complexo presidencial durante os disparos. Suspeito aí de 21 anos morreu após confronto com os agentes do serviço secreto. É, gente, clima era de rotina intensa em Washington na noite deste último sábado, dia 23, onde jornalistas acompanhavam movimentações diplomáticas envolvendo os Estados Unidos e o Irã. Equipes de segurança circulavam pelos arredores da Casa Branca e o presidente Donald Trump permanecia no complexo presidencial durante um feriado prolongado. Em questão de segundos, porém, o cenário mudou após uma sequência de disparos romper o silêncio da região e provocar correria nas proximidades do edifício. A cerca de um quarteirão, né, da residência oficial americana. É, gente, tensão nos Estados Unidos. Tem mais. Neymar já mobiliza primeiro comitê de crise para a Copa de SPV. É, o atacante segue em tratamento no Santos, deve desfalcar a equipe até a Copa do Mundo e gera alerta sobre condições físicas na apresentação na seleção brasileira. Tem mais, Justiça Federal restringe passagem de carretas em ponte em Marabá. Entenda só, meus queridos, uma decisão judicial federal busca garantir a segurança viária de quem passa pela ponte sobre o rio Itacaiunas em Marabá, mas pode afetar a mobilidade de quem passa pela região. A primeira vara da subseção judiciária de Marabá emitiu na última segunda-feira, dia 18, uma decisão que restringe a circulação de veículos pesados nas pontes sobre o rio Itacaiunas, na BR-230. A medida foi assinada pelo juiz federal Marcelo Honorato, atende a pedidos do Ministério Público Federal em ação civil pública contra o DENIT e a União. Além disso, os problemas estruturais das pontes já eram reconhecidos pelo próprio DENIT, o que tornou a decisão ainda mais urgente. As restrições valem para carretas, bitrens e rodotrens. Esses veículos foram proibidos de circular de segunda a sexta-feira, das 7 às 20 horas. Já os sábados, a proibição vale das 7 às 14 horas. É, meus queridos, essas pontes dando problemas e mais problemas, não é isso? Mas vamos lá, tem mais aqui, ó. Risco de explosão força evacuação de 40 mil pessoas nos Estados Unidos. Entenda só, o clima de tensão tomou conta, né, do condado de Oregon, tá, na Califórnia, nas últimas horas. Em meio à mobilização de bombeiros, equipes químicas e forças de segurança, milhares de moradores precisaram abandonar as suas casas diante de ameaças de explosão de um tanque industrial contendo uma substância considerada altamente tóxica e inflamável. O alerta colocou em estado de emergência uma extensa área que aproxima aí a parques temáticos conhecidos como internacionalmente, incluindo aí a Disneylândia da Califórnia. As autoridades locais concentraram os esforços desde a última quinta-feira, dia 21, para evitar um desastre envolvendo aí metacrilato, né, de metila, produto químico usado na fabricação de plásticos. Ai, gente, vou te contar, viu? 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Tudo bem, gente? Você ligado aqui na gente, acompanhando aqui a nossa programação. Continue participando conosco através aqui do 991-210091. Aqui na nossa programação, você que está ouvindo na Clube, na FM 91, vai participando, vai mandando aqui as suas mensagens, soltando a sua voz. Bom dia!
1: Bom dia, Naldinho Fontenelle, Pedro Gato aqui do Tibiriçá. Tô ligado na rádio aí, na 91. Ei! Se possível, roda para mim, amigo, com o Batista, se não ser... É por amor. E muito obrigado.
0: Tá certo, querido. Um abraço. Já já eu toco. Tem mais aqui. Bom dia.
2: Bom dia pro senhor. Quem fala é o homem da laranja, o Sinés lá. Tô ligado no seu programa. Naldinho. Ei, Naldinho. Dá uma música boa aí para nós aí. Preço para todos os ouvintes do programa.
0: Qual?
2: Pode ser o Evaldo Freire, se puder.
0: Tá certo, amigão. Já já eu toco seu Genésio aí da Laranja. Aí na feira coberta do bairro Laranjeiras. Acompanha daqui o nosso programa. Tem mais aqui, bom dia.
3: Oi, Naldinho, Fontenelle, bom dia. Estou aqui morta de feliz, de alma lavada. Eu nunca gostei mesmo desse Flamengo.
0: Eita!
3: 3-0. Ihu! A cidade está em paz.
0: Eita, nossa! Vamos lá então, gente. 9:40. Bora seguir daqui o nosso programa. O Domingão 91 em conexão com a Clube FM a 100.7.

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0: Emissoras aqui do Grupo RBA nessa manhã de domingão. Tô por cá, tá, gente? Até às 13 horas. Vou mandando esse programa bom de verdade, que é o nosso Domingão 9111, em conexão com a Clube FM, a turma por lá ligadas com a gente também, mandando as suas mensagens. E claro, eu vou lendo aqui, colocando o áudio da turma, acompanhando aqui a programação, tanto na Clube FM quanto na FM 91. Esta manhã agradável de domingão. Bora ouvir mais áudios da turma participando aqui conosco. Alô, bom dia!
1: Naldinho, o que foi que aconteceu com o Flamengo do João Gomes, do Incansávelzinho, rapaz?
0: Não sei.
1: O Palmeiras caiu por cima dele, amassou ele todinho, rapaz.
0: Eu não sei.
1: E agora vai passar uns tempos sem poder andar, não? Ele tá todo amassado.
0: Eu não sei. Vocês estão dizendo aqui, eu tô só colocando os áudios. Vamos lá, tem mais aqui, bom dia.
2: Bom dia, Fontenelle. Foi sacode, mano. Mas no começo do jogo, só dava Mengão. Vamos ser real. No primeiro tempo, no começo, antes do Carrascal ser expulso, só dava Mengão. Mas é aquela coisa, mano, quem não faz, leva, né? Fazer o quê? E o Vasco joga hoje, te liga, mano. O Vasco joga hoje.
0: Tá certo.
2: Depois de 90 minutos é que nós vamos saber quem foi o melhor em campo. É, e amanhã, 5 da manhã, me aguarde, vice.
0: Tá certo.
2: Bom
0: tá
2: trabalho, aqui. Querido.
0: Vou te esperar aqui, Luana. Vamos lá, tem mais aqui, bom dia.
3: Bom dia, meu amigo Naldinho Fontenelle. Domingo abençoado pra todos nós, que Deus nos abençoe. Vamos pra cima desse domingão, Naldinho. Manda um alô pra nós aqui na Vila Monte Sinai, aí, Benelá, que ganha você, aqui na chácara, Manoel Augusto Pereira. Naldinho não deu pro Flamengo ontem, né? O tratorzão desceu de ladeira abaixo aí. Meu amigo Renato da Reluz, não fique com raiva não, meu amigo. Não fique triste não, beleza? O senhor tem uma esposa aí que realmente vai lhe dar alegria, que ela é palmeirense doente, dona Jane. Manda alô pra toda a galera do Tratou Peço, o resto da conversa, pra toda a galera do SAMU, pra toda a galera da 28 e região. Jair Benelac ligado em você. E valeu o azulão marabaense ontem que bateu no cavalo de aço lá em Imperatriz, beleza? Feliz da vida com essa vitória do Palmeira e com essa vitória do Águia. Jair Benelac ligado em você. Cuidado, meu amigo Renato.
0: Tá certo, Jair Bendelac, um abraço pra você, queridão. Tem mais aqui participação do ouvinte, bom dia.
4: Bom dia, Naldinho, Gelson aqui de Tupiranga.
0: Tudo bom, Gelson?
4: A galerinha do Palmeiras tão animada, né, rapaz? Será que eles pensam um pouquinho assim, 11 anos, será que 11 anos é 11 dias? Dentro do Maracanã, conseguir uma vitorinha dessa daí, em cima do Mengão. E é porque ainda foi prejudicado, né, rapaz? Para jogar com um a menos... praticamente os 90 minutos, aí é assim mesmo. Agora eu digo assim, qual é o time que não tem o privilégio de jogar com a seleção do Flamengo e vencer, principalmente dentro do Maracanã? É, eu acho que todos, né? E principalmente os palmeirinhos aí, que freguezinho já de muito tempo. Mas é assim mesmo. Ah, depois tem mais, pra nós voltar aí.
0: Tá certo, meu querido.
4: E aqui não tem tristeza, rapaz. Flamenguista não tem tristeza. Flamenguista é só alegria.
0: Valeu, amigão. Um abraço pra você. Tá aí a turma ligada com a gente. Rapaz, esse jogo repercutiu ontem, viu? Vou te contar, tá certo? 10 horas, 1 minuto. Vai mandando, vai participando aqui no 991-210091. E também através do 991-62-2480. E agora tem dose tripla.
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0: Aí, gente, só as balas passando aqui na programação das emissoras do Grupo RBA 91 e a Clube FM. Ao som do Ahá, Take On Me, aqui na programação do nosso Domingão 91. Até as 13 horas eu tô por cá pra te fazer companhia aqui no Som da Mais Ouvida. Que bacana, hein, gente? Você ligadinho aqui na Original, a rádio do seu, do meio dos nossos corações, a Rádio FM 91, sucesso em primeiríssimo lugar no seu daio. E aconteceu Ligue na Clube. Vamos lá então, chegando aqui mensagens. Bom dia, amigo, me chamo Souza, tô ligado aqui em Jacundá, sempre ouvindo a FM 91, manda alô aqui pra mim. O Souza, tô ligado aqui na FM 91 Jacundá, obrigado, tá, Souza, pela companhia, pela audiência, ligado aqui no Som da Rádio 91. Bom dia, minha amiga Francinês, também tá ligada aqui, desejando um ótimo domingo, valeu, querida. Bom dia, Naldinho, tô aqui ligada também, aqui é a Rose, no quilômetro 7, ligadinha também na programação da 90,9. Ah, e tem mais aqui? Odinelli, manda alô pra minha amiga, lá na 16, ligadinha também, a Edneia, ouviu aí o meu áudio? Manda um abraço a ela aí, curtindo aqui o nosso programa. Obrigado, tá, querido? Um abraço pra você também, obrigado a Edneia, ouvindo aqui o nosso programa, curtindo a 91. Tem mais gente ligando na gente também, acompanhando o programa. Bom dia.
1: Fala, Naldinho. Bom dia, Naldinho Fontenera. Aqui é o Jaime, que eu falo aqui do local de trabalho aqui, sempre sintonizado aqui com o povo da FM. Naldinho, mais uma vez eu gostaria que você tocasse o hino do Palmeiras aí. E esse hino eu quero oferecer para todos os flamenguistas, vascaíno, corintiano, são paulino, botafoguense, a turma toda. Esse hino vai para essa galera, Naldinho. Inclusive para você, meu filho. Chama, chama.
0: Valeu, querido. Um abraço. Tô aqui agora. Na boca, vou colocar o áudio dele aqui, mas tá valendo, tá, amigão? Obrigado pela companhia. E a gente vai seguindo aqui, ó, trazendo muito mais músicas no seu daio.

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0: 10h35.
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0: Tudo bem, gente? Estamos de volta aqui na Rádio das Grandes Emoções, a Rádio FM 91 e a Clube FM a 100.7. 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
0: 11, as duas emissoras em conexão nesse domingaço. Até as 13 horas por cá, tá, gente? Seu amigo Naldinho Fontenelle para te fazer companhia, trazendo as melhores aqui na nossa programação. Você que tá em casa, tá no seu trabalho, tá no sítio, tá na fazenda, aonde você estiver, receba aqui o meu abraço e continue enviando aqui as suas mensagens aqui pro nosso WhatsApp, tanto da Clube FM quanto da FM 91. É só você mandar aqui para mim, tá? 991-210091 ou no 991-62-2480. Vamos lá, pra cima, ouvir mais áudios da turma participando aqui comigo, ligados aqui no nosso Domingão de hoje. Alô, bom dia!
2: Bom dia, Naldinho Fontenelle. Mandou alô pra nós aqui, ó, no comercial popular aqui, ó. É, Cidade Nova. Manda pra Maninha. Alô pra Maninha, pro Vando, pro Orlando, pro Cauã e pra mim aqui, pro DJ aqui. Estamos sintonizados aqui na rádio com vocês aqui, meu brother. Valeu.
0: Tá certo, querido. Um abraço pra você também. Tem mais aqui, bom dia.
3: Bom dia, Naldinho Fontenelle. Manda um alô aqui pra minha amiga Dona Edinalva, na pega aqui, cortando um cupu pra nós tomar, comer. Fazer um cremezinho de cupu mais tarde, para sobremesa do almoço. Toca aí qualquer uma do Mariozão Rocha para ela, que ela é apaixonada, menina. Tchau, obrigada. Aqui é a Dulcirene do São Félix Pioneiro.
0: Tá certo, querida. Um abraço pra você. Tudo de bom, bons pra vocês aí, tá? Tem mais aqui na programação. Bom dia.
4: Olá, meu amigo Naldinho Fontenelle. Naldinho, toca pra gente ouvir aí, Eduardo Costa, Tássia de Planto. Eu ofereço pra você, eu ofereço pra todos que estão na escuta da programação. Tá muito legal, viu, a programação. Tô aqui te ouvindo, amigo. Como é bom a gente, mas seu dia tá ouvindo. Sua voz maravilhosa, meu amigo. Tudo de bom, ótimo domingo pra nós.
0: Tá certo, querida. Um abraço pra você também. Obrigado pela companhia, pela audiência e pela preferência aqui na Rádio 91, a Rádio das Grandes Emoções e a Clube FM. Aconteceu, ligue na Clube. Vamos lá. Betinho, eu vou tocar pra você essa aí na voz do Léo Magalhães, tá? Taça de Pranto, já vou tocar pra você. 10h42, seguindo aqui o nosso Domingão 91, trazendo as melhores.

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2: 10h55.
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0: bem, pessoal? Estamos de volta, 10h59. E aí, seu almoço já tá pronto? É, você vai almoçar o que hoje, hein? Também estamos dando abração pra Lalinha, pra mãe da Larinha, né? A Maria Alice e a Nina Cavalcante. Ouvindo aqui a nossa programação no carro, curtindo a Rádio FM 91, sucesso em primeiríssimo lugar no seu daio. A você curtindo a 91, a você curtindo a Clube FM hoje. Tô aqui nas duas, tá? As duas emissoras do Grupo RBA transmitindo o nosso Domingão 91 até as 13 horas aqui na melhor programação do seu daio. A você que tá em casa ainda curtindo a programação, você que tá no sítio, na fazenda, a turma também que me acompanha através do nosso aplicativo, tanto aqui da FM 91 quanto da Clube FM. Sejam todos bem-vindos e bem-vindas à nossa programação, tá, gente? Vamos lá, então, ouvir mais áudios da turma participando aqui conosco nesse domingaço. Alô, bom dia!
1: Bom dia, Naldinho Fontenelle. Eu gostaria de pedir uma música.
0: Peça!
1: E a mesma oferecer pro meu esposo, Carlos Alberto. O nome da música é com Júlio Nascimento, Ainda Me Iludo.
0: Eita!
1: Silvana da Folha 6.
0: Valeu, Silvana! Um abraço para você, para o seu esposo. Obrigado pela companhia. E mais gente ligado na gente. Bom dia, turma na Clube FM também participando. Vamos lá, bom dia.
2: Bom dia, Rádio Clube. Bom dia, meu amigo Naldinho. Pois é, rapaz, eu tô vendo agora, eu nem sabia desse placar, não. Pois é, tô vendo aí os flamenguistas tudo com dor de cotovelo, chorando aí, se desculpando, tudo. Mas é assim mesmo, moço. Futebol tem dessas coisas, faz parte.
0: É verdade.
2: Não tem negócio de querer ser melhor do que os outros, não. Sempre eu falo isso, futebol é jogado, lambaria é pescado. São profissionais dentro do campo. Tem que ter aquele respeito, tem que ter humildade. Saber perder e saber ganhar. Isso acontece. Portanto, meu amigo, tem um bom trabalho aí. Zé Neto diretamente aqui da Vila Ponta de Pedra. Apesar que eu não sei nem quanto é que foi. É, só sei que o Flamengo perdeu.
0: Foi 3-0, viu, Zé Neto? Palmeiras ontem ganhou de 3-0 aí do Flamengo, tá? Tem mais aqui, bom dia.
3: Bom dia, ouvinte da Clube. Bom dia, Naldinho Fontenelle.
0: Tudo bem?
3: Ronaldo, Vale do Itacaiuna.
0: Fala, Ronaldo.
3: Eu participo aqui de um grupo de futebol. Rapaz, impressionante como esse torcedor do Flamengo é doente. Não pode. Rapaz, tem gente justificando aqui que foi muito incisivo, que foi exagero, que ele não deveria ter marcado vermelho. Pelo menos advertido com o amarelo. Diz que foi o jogador do Palmeiras que se jogou na chuteira do jogador do Flamengo. O certo é que o Verdão degolou o urubu dentro de casa.
0: Tá certo, queridão. Vamos lá, tudo que tá mandando aqui pra mim os áudios, tá, gente? Tô só colocando aqui no ar, depois vamos dizer, ai, é porque você é vascaíno, não sei o que, aquela coisa toda. Eu tô só retransmitindo aqui, tá, gente? Tenho nada a ver na história. Vamos lá, então, 11h02. Bora seguindo aqui o nosso Domingão 91. Você ligado comigo, acompanhando aqui o nosso programa de hoje. Vamos lá, trazendo mais músicas aqui no seu daio.

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1: Essa eu acho que vocês conhecem, gente.

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2: Essa é apaixonada, viu, Canina?

0: Ó, bola!
1: Daí o som do Iguinho e do Linha, aqui na programação da Rádio Clube da 91. E aí, pessoal, tudo bem com vocês? Tudo tranquilo? 11 horas, 14 minutos. Homem, é bom ter você na minha companhia nesta manhã agradável, manhã de domingão. Eu tô por cá, com vocês, fazendo companhia, trazendo a melhor programação no seu daio. A turma conectada não só em Marabá, mas em toda a nossa região. Você curtindo aqui o nosso programa, sejam bem-vindos e bem-vindas ao nosso domingão de hoje, a você conectado com a gente. Acompanhando aqui o som da mais ouvida, né, pessoal? Vamos juntos, você que tá ligadinho, não esqueça de mandar aqui a sua mensagem através aqui do 991-210091 e também através do 991-62-2480, é o zap aqui da nossa poderosa Clube FM, a turma mandando mensagem, participando. Hoje o clima tá bom, viu? Olha lá, ouvi mais áudios da turma ligada aqui na gente, acompanhando aqui o nosso programa. Vamos lá, bom dia.
2: Bom dia, Naldinho Fontenelle. Aqui é o Sardinha, do bairro Santa Rosa. Toca o hino do Verdão aí, que nós ontem humilhamos o Malvadão.
1: Eita, nós. Vamos lá, tem mais aqui participação do ouvinte. Bom dia.
3: Bom dia, bom dia, bom dia. Estou feliz. Meu Palmeiras ganhou em cima do Flamengo. Malvadão. E coloque aí qualquer música aí pra gente escutar. Tô ligadinho aqui no programa aqui, Jardim do Éden. Muito feliz, meu Palmeiras ganhou em cima do Flamengo no Maracanã.
1: Rapaz, nem eu sabia que tinha tanto palmeirense aqui em Manabá, viu? Bora vir aqui, ó, mais uma vez.

0: Rapaz, mas tem palmeirense aqui em Marabá, viu? Vou te contar, não sabia que tinha tanto assim não, rapaz. Todo mundo tá ligado em peso aí com a gente, participando aqui do nosso programa de hoje. Dá um abração também, meu amigo Cazuza Alves. Tá ligado com a gente, acompanhando aqui o nosso programa também. Liga News aqui nas emissoras do Grupo RBA 91 e a Clube FM. Olha pra cima!
1: Vixe! Quem é o cantor?
0: Eu não sei, não sei quem cantou indo no Palmeiras, não. Sei que eu tô tocando aqui, atendendo o pedido do ouvinte, tá? Pra depois o pessoal não me criticar, dizendo que não, que é porque eu falo isso, não sei o quê. Eu tô só atendendo os pedidos, hoje eu tô só de coadjuvante aqui, tá, gente? Vamos lá então, seguindo aqui a nossa programação do nosso Domingão 91.
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0: Tudo bem, pessoal? Já estamos por cá de volta, 11 horas 33 minutos na Grande Manabá. E aí, tudo bem com você? Tudo tranquilo? Já preparou aquele almoço? Ainda não? O que você vai almoçar hoje, hein? Ai, tem uma que me mandou sinal de hoje, eu vou comer peixe frito, né? Peixe frito é bom, peixe frito, assado, cozido, eu só não gosto dele cru, mas assado, frito ou cozido eu gosto, eu adoro, viu? Bora lá então, trazer mais participação dos nossos ouvintes, ligados aqui no nosso programa de hoje, aqui no nosso Domingão 91. Hoje em conexão com a Clube FM até as 13 horas, tá, gente? Vamos lá então, tem mais gente ligado na gente, bom dia!
1: Rinaldinho, cadê os urubus dessa rádio? Cadê os flamenguistas? Da FM 91, não aparece nenhum.
0: Rapaz!
1: Eita, que o Verdão estrangulou foi todos. Tá todo mundo caladinho, sumido. Não aparece ninguém.
0: Vocês não me arrumam a confusão, pelo amor de Deus, gente. Tem mais aqui, vamos lá, bom dia.
2: Bom dia, meu amigo Naldinho Futinelli. Aqui quem tá falando é o Zé Carlos aqui do Redenção Magalhães 2. Cara, hoje eu não ia comemorar não, mas como o Palmeiras ganhou ontem do Flamengo, né, que é o nosso rival, tem que comemorar, sim, comer aquela carninha assada e tomar aquela velha cervejinha gelada. Toca pra nós aí, da Pororoca, o Melo de da Pororoca aí, lembrar dos velhos tempos aí da Rosa Palmeirão, Chico Melo. Toca aí pra nós aí, meu. Zé Carlos aqui do Magalhães.
0: Tá certo, Zé Carlos, um abraço pra você, queridão. Tem mais gente ligado na gente, bom dia.
3: Bom dia, Naldinho Fontenelle. Aqui é o Janari da Folha 12. Naldinho, esses flamenguistas estão tudo doentes hoje. Diz pro Zé Neto aí que os flamenguistas estão tudo doentes. E aí, Zé Neto, tudo beleza, meu garoto? E o Naldinho aí, tá só na mãe. Naldinho, passa um alô pro Luiz do Milho.
0: Certo.
3: Pro Judásio. Raimundo Eletrônica. O Rodrigo, lá na 23. E para o Mendengo, lá em São Domingo do Araguaia. E bote uma música aí, beleza, pra nós.
0: Tá certo, querido. Um abraço pra você. Bom dia. Tem mais aqui?
4: Bom dia, bom dia. Aqui é Mari Deus do quilômetro 7. Só quero dizer aí que flamenguista que é flamenguista, ele não se abala com qualquer pacazinha, não, menino. Ele tem que aguentar seguro mesmo. Flamenguista é flamenguista, não desiste, não. Um abração pra todos os flamenguistas, né? E peço aí que você bote pra mim aí a música aí da Tchesca aí pra mim. Eu amo essa música.
0: Ai, tá certo, querida. Um abraço pra você. Bom dia, pessoal ligado aqui na gente. Vai mandando, vai participando aqui na programação da Rádio 91 e também da Clube FM 991-210091. Você vai mandando, vai participando e, claro, eu vou estar por aqui atendendo a sua indicação.

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0: Tudo bem, pessoal? De volta, é 11 horas e 53 minutos. Abraçando você ligado aqui na Clube FM 100.7. É você também curtindo a FM 91. Olha pra cima, né, gente? Até as 13 horas, eu estou por aqui, ó, pra te fazer companhia na melhor estação de rádio, a 90,9 e a 100.7. Vamos lá, então, trazer mais participação dos nossos ouvintes, a turma boa. Ligado aqui na programação, olha só, quem tá participando aqui, meu amigo Gessão do Pescado, o rei do peixe sem espinha. Fala, Gessão, bom dia!
1: Reinaldinho, meu irmão, então não é palmeirense não, é vascaíno e rugido. É vascaíno, tem uma vascaína aqui na frente da banca, dona Gleice, entendeu? Que ela amanheceu o dia aqui, parece pinto em cima da merda.
0: Eita! Vamos lá, tem mais aqui, bom dia.
2: Meu amigo Naldinho Ferdinelli, é o José dos Santos, do Salão Santos. Deixa eu rolar sua música, Paralamas do Sucesso, qualquer uma delas, aquelas que é pancadão, viu? Feliz pra toda essa galera em peso aqui de São Félix, tá ok? Um abraço,
0: certo.
2: Bom dia. Eita, nós, é 91.
0: Valeu, querido, um abraço, manda um abração também pra Kelly Seixas, tá ligado aqui na programação também da Rádio 91, tem mais aqui, bom dia.
3: Também é nada, Flamengo é Flamengo, depois não vão chorar.
0: Ai, tá certo, querido, um abraço pra você também. Deixa eu ver, tem mais gente aqui ligada na gente, acompanhando aqui o nosso programa, bom dia.
4: Bom dia, Naldinho,
0: bom Fontenelle. Dia.
4: Seu Tacília, estou falando aqui do Pé Murajuba. Eu gostaria que você cantasse os parabéns para a menina Sara, que hoje está completando 12 anos de vida.
0: Certo.
4: Que eu desejo para ela todos os anos, muitos e muitos anos de vida e saúde para ela. Viu?
0: Tá bom.
4: Canto, toca para ela aí aquela musiquinha de parabéns da Xuxa. Ofereço para ela e outros mais que gostaram da música. Para minha filha Laís, que também adora, viu?
0: Tá bom, eu só não botei essa da Xuxa aí pra você, mas vou cantar os parabéns aqui, tá bom, minha querida? Obrigado, Tacília. Vamos lá, então, cantar os parabéns aí pra ela. Tá no berço hoje, completando mais uma primavera. E você também tá no berço aí, minha

Parabéns pelo seu dia. Bora seguindo aqui o nosso Domingão 91. Até as 13 horas eu tô por cá, gente, pra te fazer companhia, trazendo as melhores aqui no seu Dion 11:56.

0: sucesso do Jota Quest aqui na nossa programação, meio-dia, 14 minutos, aqui na melhor programação do seu Daio, aqui você ligado na melhor, na Rádio Clube, na FM 91, acompanhando aqui o nosso Domingão com o seu parceiro Naldinho Fontenelle, até às 13 horas, eu tô por cá para te fazer companhia, trazendo a sua participação também aqui na nossa programação de hoje. Vamos lá ouvir a turma aqui, alô, bom dia!
1: Roda aí uma música de Genival Santos, daquelas antigonas, rapaz.
0: Certo?
1: Aqueles brega velho, antigo velho, de Genival Santos, qualquer um. É o Wilson aqui do Jardim União. Bom dia pra você, tudo de bom. Desejo pra você semana abençoada e a todos nós. Tudo de bom pra você, meu amigo. Rode aí pra mim aí, Genival.
0: Valeu, queridão. Já vou tocar pra você. Fica ligado aqui comigo. Alô, você, bom dia.
2: Oi, Naldinho.
0: Oi.
2: Tudo de bom aí pra você. Não vou nem comentar nada que eu já comentei. Toca uma música aí pra mim do Pablo. É aquela que diz assim: mudei o corte do cabelo pra te impressionar. Você não me liga assim muito no nome da música, não. Eu gosto, mas não me ligo. Você toca aí pra sua amiga Maria dos Reis aqui de São Félix 2. Quem tá feliz é eu com essa vitória.
0: Valeu, Maria. O nome dessa música é Imprevisto, tá? Do Pablo. Anota aí já. Imprevisto é o nome do sucesso, tá bom? Já vou tocar pra você, querida. Tem mais aqui. Bom dia.
3: Bom dia, meu amigo Naldinho Fontenelle. Beleza, que fala que é o Moza. São Miguel da Conquista. Rapaz, olha, o que rola nas redes sociais por aí é que o Palmeiras ganhou sem a ajuda do VAR. Será? Mas será? Ai, ali pouco, segura o cheirinho, rapaz. O cheirinho tá demais aí nesse marabazão hoje, viu? Tá tudo calado, tudo parado. Tem algum flamenguista aí, não, tio? Por favor, não, tio. Se tiver, manda um falar aí, explicar aí. O que tem pra explicar? Não tem nada. Então só toca aí o nosso verdão aí pronto. Resolvido. Valeu, meu amigo. Forte abraço.
0: Valeu, querido, um abraço pra você também. Tem mais aqui, bom dia.
4: Bom dia, Naldinho Fontenelle. Aqui é a Raíla Oliveira da Folha 16. Olha, os palmeirenses também têm que comemorar, né? Com um pênalti que não era válido, né? E o VAR nem foi olhar pra dizer se tava certo ou não. Então, realmente, eles têm que comemorar. Só que os flamenguistas são brasileiros, não desistem não, viu? Bom dia, e eu ofereço, quero que vocês toquem a música aí da Madonna, La Isla Bonita, ofereço pra quem gostar. E para todos da rádio.
0: Valeu, hein, moço? Você pediu. Apareceu uma flamenguista aqui, tá? Você cutuca onça com baracuta? Vamos te contar, viu? Vamos lá então, gente. Meio-dia, 17 minutos. Até as 13 horas eu tô por cá na Clube FM, na 100.7, aqui também na FM 91, comandando esse programaço, atendendo a sua indicação aqui na Rádio 91. Curtindo aí o som do Genival Santos. Serrar outra vez. Essa é pra chorar, menina.
5: Vixe!

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0: Tudo bem, gente, de volta aqui na Rádio das Grandes Emoções, a 91 e na Clube FM, as duas emissoras aqui do Grupo RBA, estamos em conexão. Esta tarde já, né, já começamos de manhã cedo, vamos até as 13 horas, aqui na melhor programação do seu Daio, a Clube A 91, trazendo aqui a sua participação no programa. Alô, boa tarde já, né, gente? Boa tarde, pessoal!
1: Bom dia, meu amigo Naldinho, bom dia, meu garoto! Alô pra nós aqui, pai, não quero sim, bebida, tamo ligado aqui. Ronaldo, no Liberdade, viu? Valeu, meu garoto. Hoje quem tá alegre é minha cunhadazinha Jane, mano. Renatinho, o Reluz tá triste. Mas vamos pra cima. Flamengão não desiste, não. Nós somos Flamengo, pô. É isso aí, meu brother. Valeu.
0: Valeu, Ronaldo. Um abraço, queridão. Tudo de bom. Vamos lá, tem mais gente aqui. Boa tarde.
2: Bom dia, Naldinho. Bom dia, meu amigo. Rapaz, esses palmeirenses ganham um jogo do Flamengo. Parece que ganham um título, é? Rapaz, o Flamengo só perdeu porque foi expulso aquele filho de uma égua. Se não fosse expulso, rapaz, ele tinha ganhado. Mas é assim mesmo, o Flamengo perdeu um jogo, não perdeu o título, não perdeu o campeonato, né? Agora eu tô satisfeito porque o nosso Águia ganhou de 3-0 do Imperatriz. Pra que melhor? Eu sou flamenguista e sou aguiano e sou brasileiro, entendeu? Quando um time não dá certo, o outro dá. Então, tô feliz, porque o Águia ganhou de 3-0. Pra que melhor? Toca o hino do Águia aí pra nós, moço.
0: Já, fica ligado aqui na programação, tá, queridão? Tem mais aqui, boa tarde.
3: Bernardinho Fontinelli, Massaraújo ligadinho na Rádio FM 91, a melhorzinha da cidade, de Marabá. Com aqueles locutores com responsabilidade. Um abraço também para o nosso amigo Frank Dia. Manda um abraço aqui pra galera aqui do Magalhães 1, aqui na quadra 2, e
0: tá
3: minha esposa
0: certo.
3: Wanda. Bora, Naldinho Fontenelle.
0: Bora!
3: Bora almoçar esse peixe assado na brasa, mano, no fundo do quintal. É só o filezinho. Vamos, tamo junto.
0: Meu amigo Márcio mandou aqui a foto aqui, rapaz, do peixe que ele vai comer hoje, viu? Tá lá ligado na programação. E também tá ligado comigo o nosso amigo Elias, lá do Belo Horizonte, mandou aqui, toca Epitáfio com Titãs. Oferece aí pros flamenguistas, rapaz. Elias, lá do bairro Belo Horizonte, tá ligado aqui na programação. Tem mais aqui participação do ouvinte. Boa tarde.
4: Pra quem gostar.
5: Muito bem, meu amigo. Agora aí você falou a verdade. O Flamenguista não desiste. E esse palmeirense aí, eles têm que agradecer, entendeu? Ainda foi com o jogador a menos. E ele estava merecendo, porque quanto tempo tem que eles ganharam do Flamengo? Quanto tempo tem? Fala aí. Então eles têm que agradecer. Tem que agradecer que eles ganharam, entendeu? Ainda com o jogador a menos, entendeu? E ainda roubaram aí no bocado.
0: Eita! Tá certo, minha amiga! Obrigado pela sua participação aqui na programação da 91 e da Clube FM. Vamos lá, então! Trazendo aqui a indicação do ouvinte. Pediu, tocou, a gente traz as melhores pra você até às 13 horas aqui na 90,9 em conexão com a Clube.

0: pessoal, meio-dia, 50 minutinhos aqui na nossa programação do Domingão 91, conexão com a Clube FM, trazendo os melhores. Hora de eu trazer aqui as últimas participações aqui no nosso programa de hoje. Bora ver os áudios, dá tempo ainda, né? Vamos lá, produção, rapidinho. Alô, você, boa tarde.
1: Bom dia, Naldinho Portinelli. Pra mim é bom dia, né? Não almocei ainda.
0: Também não.
1: E aí, Naldinho, eu gostaria de pedir uma música.
0: Peça.
1: Roupa Nova, linda demais.
0: Certo.
1: Se você pudesse colocar. Aqui é seu amigo de sempre, Marquinho da Vila Santa Fé.
0: Valeu, Marquinhos. Um abraço pra você, querido. Tem mais. Boa tarde.
2: Boa tarde, meu amigo Naldinho Fontenelle. Domingou pra cima, só alegria.
0: Bora.
2: Gostaria que você tocasse a música Choram as Rosas, a dupla Bruno e Marrone. Que eu oferecesse para todos os torcedores do Flamengo que estão chorando até agora com a derrota do Menguinho ontem por 3-0. Oferece a minha amiga Loura do Carro Branco, minha amiga Maria do Rosário, que é M7, minha amiga Deusilene Santiago, meu amigo Sargento Paixão do Corpo de Bombeiros. Sou Giovanni Souza, do Bar Laranjeiras.
0: Valeu, querido. Um abraço.
3: Boa tarde, Naldinho Futiele. Aqui é Carlos, da Folha 6.
0: Fala,
3: quero
0: Carlos.
3: Oferecer uma música aqui do Roberto Macás, né? Só quero mamar você, para minha esposa Silvana. Aqui nós da Folha 6.
0: Valeu, queridão. Bora seguindo aqui, trazendo as últimas indicações aqui na nossa programação do Domingão 91.

Aí o som do Bruno e Marrone. Gente, chegando ao final do nosso Domingão 91. Hora de ir embora, deixando a última aqui para finalizar o nosso programa de hoje. A você da Clube FM vai seguir a programação da Rádio Clube a partir de agora, desfazendo a conexão. E você da FM 91 vai seguir aqui a nossa programação, tá bom? Gente, muito obrigado pelo carinho da audiência, pela companhia de vocês. Tenham todos um ótimo domingo, um bom final de semana. E eu volto com vocês amanhã às 5 da manhã aqui no nosso programa Bom Dia Sucesso, tá bom? Começa às 5 horas e vai até às 8 horas da manhã, tá bom? Meu muito obrigado a cada um de vocês, um bom almoço, ótimo domingão. A última, pra fechar com chave de ouro. Tchau, pessoal, grande abraço, até amanhã, se Deus quiser.

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coisa é quando você acha que superou, mas vê aquele seu amor de mãos dadas com outra pessoa. Quem é esse cara?

0: descobriu.
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1: Vai na castela,
2: parece que eu já quero sentar aqui num bar em Goiânia mesmo e já começar a beber ouvindo essa.
3: Pronto.

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0: Mais uma. O interior inteiro acompanhando a gente, ó, querido Luiz Alberto da Rádio Mangue, de carona, aqui na clube, acompanhando, manda um grande abraço e deseja a todos nós um feliz trabalho. Alô, torcedor azulino, a bola vai rolar, você vai se ligar, ligado aqui no som da clube, Rádio Veneza do Marajó. Alô, Marajó, lá de São Sebastião da Boa Vista, Rádio Cidade de Jacareacanga, Rádio Paixão lá do Mosqueiro, Rádio Santa Teresina de Viseu, Rádio Marajó de Salvaterra, Mirante de Monte Alegre, Terra de Capitão Poço, Rádio Princesinha do Marajó de Ponta de Pedras, Rádio Clube lá de Bragança, em 90.5, a Tuna está jogando quarta divisão com o Oratório lá em Santana, no Amapá. O Francisco Urbano está acompanhando. O jogo está em 1-1. Nesse momento, aquela chamada oração final dos jogadores. À minha direita, a equipe do Atlético Paranaense, a equipe do Furacão, que está vindo hoje todo de branco, né? Aliás, todo de branco não, com branco e com o short. Calção, vamos chamar de calção. Com o calção preto, ele está branco com detalhes vermelhos, a camisa e o calção preto. O Clube do Remo no seu tradicional azul marinho e o short branco. Vai rolar a bola, você vai se ligar no Timão Campeão do Rádio. 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Baixe o nosso aplicativo para acompanhar em qualquer lugar do Brasil e do mundo. Você nos rádios net nos acompanhando. Eu estou aqui com dificuldade, mas Saulo daqui a pouquinho pode dizer como é que estamos aí no nosso rádio net, a nossa posição sempre nas primeiras colocações. Queremos agradecer a você de todo o Brasil e de todo mundo. Oi?
1: Quarta posição no momento.
0: Olha aí, quarta posição e cada vez mais subindo a posse do Clube do Remo. Vitor Bueno está ali próximo da bola para começar o jogo.
2: Isso
0: aí, diga.
2: Microfone perfeito, lindão. Nosso Mr. B. Rola a bola, estou à tua direita.
0: Tá certo. Rola a bola, começa do Mangueirão.
3: Eu vejo o jogo, vem da clube.
0: A saída é azulina, bola tocada pelo setor de intermediário aqui no campo de defesa. Lá vem o Marlon, domina a bola, vem pra cima, jogando agora com o lateral direito, o Marcelinho. 0-0, o jogo só tá começando, o Mangueirão com grande público. Depois eu vou pedir aqui pro Magno Fernandes me dizer como é que tá esse lado B, que eu não enxergo aqui. A gente fica de frente olhando o lado A, para ter uma ideia de público até agora.
4: Apenas, chega Marcelinho. Apenas cadeiras, Valmir, apenas cadeiras com a torcida do Atlético lá.
0: Vai
4: o Remo.
0: Olha o Remo com o Marcelinho, dominou a bola, vai pra cima, pintou o corte da zaga. O Claudinho fez ali uma proteção pelo lado esquerdo, a bola saiu. Na verdade, o Marcelinho saiu com bola e tudo. Você está dizendo que só as cadeiras estão funcionando aí do lado B, é isso?
4: Exatamente.
0: Só as cadeiras das arquibancadas, ou seja, aquele chamado anel superior não está funcionando, só apenas o lado do Clube do Remo, que é o lado A, que está cheio, né?
2: Está completamente cheio. Tá cheio. Admitamos que tem mais aí de 25 mil pessoas aqui.
0: É isso hoje. Aí, o futebol total da clube com o Clube do Remo. O Zé Edson arremessa, joga, meteu na frente, veio o corte da zaga, chegou cortando aqui a zaga da equipe do Atlético, chega pela intermediária, lá vem o Zapelli, faz o domínio, abre para receber pelo lado direito na jogada, o Benavides, a bola é dele, ajeita para fazer o cruzamento, ao desvio, mas chega fácil pro goleiro Marcelo Rangel para tocar da bola e sair jogando. Você tá acompanhando, você tá aqui, que lado, Cachado? Da minha direita, hein?
2: A sua direita, olha que lindão, papai.
0: Cadê você? Ah, tá ali, tô te vendo agora.
2: Do outro lado tá o Mike.
0: Acompanhando o ataque do Clube do Remo. Lá vai o Aleph Manga tentando brigar ali na zaga. Vem um corte da turma do Furacão. Chegou pro Vitor Bueno, deu um balãozinho, jogou pelo meio, trabalhou bem. Jogou agora pro Mike, ele dominou a bola, faz o giro pro Vitor Bueno de novo. O Remo vem chegando, adianta demais e acaba perdendo. Vem a zaga cortando. Chegou o toque de bola aqui pelo setor de intermediária com o Benavides. Recebe a bola, trabalha. Do lado dele tá ali o Aguirre. Ainda o Benavides inverte a jogada. Zapelli tenta tocar de primeiro. Vem escorrendo a bola. Chega pelo lado esquerdo, domínio de bola do Claudinho. Ele faz o domínio, caiu o Marcelinho. Claudinho dominou a bola. Rápido, esse time da equipe do Atlético Paranaense. O jogo só está começando. 2 minutos, cravadinhos nesta primeira etapa. Domínio de bola aqui do Aguirre, deu a cavada, abriu, meteu o espaço, mete agora pelo lado direito, vem para cima. O Mendonça ficou pedindo, o Jadson é quem faz o cruzamento. O Viveiros não chegou. Primeiro Tchamba, mete a cabeça na bola. Proteção do Patrick para a bola não sair. Ele briga pela bola. Tá ganhando o lateral? Não. A bola é do Atlético de novo. Ali pelo lado direito. Já nem é clube, é seleção.
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0: Preparando para arremessar essa bola. Vamos ver o que ele vai fazer ali pelo lado direito. Ele deixou ali para o Jadson. Arremessa, joga, meteu na frente. Olha ali a chegada. Não vale mais nada. Havia uma posição irregular no campo ofensivo. O banco está chamando. Oi. 2:45 no primeiro tempo, só está começando o Remo e Atlético Paranaense. Lançamento para o Aleph Manga, ele ia tentar pegar ali por trás, na hora Gabi a zaga para tocar ali, o Arthur Dias estava esperto, o Aleph Manga ia varar e encaixado.
2: Com certeza, não passou porque o Arthur meteu a chaga da bola, é lateral, bola em jogo, lá vai o Remo, Valmir.
0: Olha o Remo com o Vitor Bueno dominando a bola, partindo para cima, joga mais atrás, começa a jogada na intermediária agora para o Tchamba, domina, joga, abre espaço, mete para o lado esquerdo com o Mike, ele sai da primeira marcação, joga de primeira, trabalhou rápido, meteu agora para o Vitor Bueno, ele segura um pouquinho, joga para o Tchamba, aberto o Marcelinho, a bola vai para lá, ele prefere jogar aqui pelo lado direito, aqui com o Marcelinho, mas a bola passou primeiro para o Zé Welles, agora sim, Marcelinho aqui domina a bola, vem para cima e começa de novo aqui na defesa, a bola está rolando.
1: Na Série A para Cruzeiro e Chapecoense, e na Série B para Atlético Goianiense e São Bernardo, tudo 0-0.
0: E agora vem o lançamento longo do Marlon ali, é que o Pikachu estava em posição de impedimento, então ele não foi na bola, ele acabou deixando que a bola seguisse o curso, a bola é tocada ali com o Aleph Manga, tentando brigar pela bola, vai saindo, tiro de meta, briga do Aleph Manga ali pelo setor de intermediária, saiu, é tiro de meta encaixado.
2: O Claudinho foi lá até a última instância e evitou que a bola saísse para escanteio. 0-0 Mangueirão, placar de milhas Macedo Ferriaço.
0: E o sol brilha aqui pelos lados do Benguí, sol brilhando agora, aliás, castigando o torcedor do Clube do Remo, que fica de frente para o sol, nesse setor A, aqui do nosso Benguí.
6: Valmir,
0: diga.
6: Pênalti em favor da Tuna Luso Brasileira, vamos aguardar quem vai cobrar o pênalti em favor da Tuna para poder a Tuna fazer 2-1.
0: Aqui 4 minutos 20 segundos do primeiro tempo, arremesso lateral para o Clube do Remo, lá vem Marcelinho se preparando para o arremesso, ele parou um pouquinho ali, encostou o Vitor Bueno para jogar com ele, ele demora demais, se mexe o Aleph Manga, bola é para ele, raspa de cabeça, procurou a jogada com o Pikachu, a bola chegou no Vitor Bueno, volta aqui na cabeça do Vitor, agora para o Aleph Manga, inverte a jogada inteligentemente, boa jogada para o Mike, ele vem avançando, bom lance para o Jajá, vai Jajá, dá um toque na bola, não que na bola, já tirou o Jadson, agora sim, trocou figurinhas, meteu, toque de calcanhar do Mike pro Jajá, galera gostou, ele vai pra cima, ajeitou, faz o cruzamento, a bola bate na zaga, saiu e o Remo tem escanteio, encaixado.
2: Escanteio, audácia sempre do Jajá, foi a linha de fundo, bateu, Gilberto chegou lá e evitou a bola chegasse no arqueiro e foi para escanteio. O primeiro do jogo, sabe quem é ele que tá lá? Vitor Bueno.
0: Foi o Gilberto mesmo que tocou na bola ali para escanteio. Oi.
4: E sobe agora um bandeirão aqui no lado onde está o Clube do Remo, nas arquibancadas, Vomir.
0: É um bandeirão. Não dá para ver ainda o que estão dizendo aí. Ele está só subindo. Já você registra aqui para gente. Vamos acompanhar. Escanteio para o Clube do Remo. Chegamos à marca dos 5 minutos e meio. Torcedor está impossível aqui no Mangueirão, incentivando o Clube do Remo, querendo mais uma vitória na Série A do Campeonato Brasileiro. Já foi autorizado o Vitor Bueno. Lá vai ele para a bola. Vai partir para o pé direito. Tá pedindo o Marlon, a bola chega lá no sufoco, passou direto, passou muito perto, bateu em alguém, acho que o goleiro tocou na bola, o Santos, hein? É escanteio de novo, hein, Cacheado?
2: Isso, Valmir, você tá vendo muito bem, no segundo pau, seguro morreu de velho o Santos, meteu a mão, escanteio, agora à direita do ataque do Clube do Remo, tá lá, Patrick.
0: Olha, se ele não mete a mão na bola, pode morrer lá dentro, meu amigo, seria um gol olímpico aqui do Vitor Bueno, permanece o Clube do Remo no campo ofensivo, outro escanteio ali pelo lado direito, vai ali de pé trocado o Patrick, tá pertinho dali da Neuza Inês Bach, diz que tá tudo certo, tá tudo pronto, pode fazer a cobrança, então ele parte pra bola, lá vai ele com a perna esquerda, deu aquela chuveirada, passou direto, agora o Santos só acompanhou, a bola foi para fora, o Jajá reclamou que a bola poderia ter
6: detalhe
0: ido lá, né, Cacheado?
2: Apenas susto, o travessão do arqueiro Santos, linha de fundo, tiro de meta, tem um detalhe aí, Valmir.
1: Família Roraimense do volante Filipinho, também nas dependências do Mangueirão, na informação da Distribuidora Amazônia.
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6: É, o pênalti perdeu o Luan, 35
0: aqui pelo lado direito, lá vem Zé Welleson, ganhou, começou de novo na intermediária, vamos lá, Urbano, rapidinho.
6: Olha, aos 35 minutos do primeiro tempo, cobrança de pênalti através do Luan e acabou desperdiçando a Tuna Luso Brasileiro, que seria 2-1. Segue o Augustão em Santana, Tuna 1, um também para o Oratório.
0: 1-1 para o Oratório, Tuna Luso Brasileiro e a Tuna perdeu um penal aqui, Tchamba domina, vai fazer lançamento longo, boa jogada aqui para a direita, vai achar o Marcelinho, tocou de primeira, meteu para o Aleph Manga, entrou na área, tocou nela, a arbitragem está pegando nada. Disse que foi lance normal, torcedor da bronca, o Patrick reclama, o Aleph Manga tá no chão e muita gente querendo um penal pro Remo, Cacheado.
2: Eu acho que tocaram no Manga, bem aqui atrás eu tô vendo, não é que ele esteja fazendo cera, a tomar a frente dele, deram um toque, eu não sei se é para marcar pênalti, mas que tocaram no Manga, tocaram e vamos ver a atitude do árbitro. nesse momento.
0: O nosso tira-teima já já, o Gerson Nogueira e também o Saulo Zaire pode nos ajudar, que o Manga está no chão até agora ali. Ele reclama um toque à altura do rosto, né, Cachado? Ali no rosto, ele está no chão agora.
2: No ombro esquerdo.
0: Ah, no ombro. No ombro ali, o Léo Condé aproveita, dá algumas instruções. Jogadores do Clube do Remo permanecem ali pressionando a arbitragem para a marcação do pênalti. Já nem é clube, é seleção.
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0: O Condé pediu para alguém aquecer ali, não estou conseguindo identificar, mas ele disse, ó, aquece aí, bora ver o que vai acontecer o doutor, com o Aleph Manga.
2: O doutor Rodrigo está atendendo o atleta juntamente com o massagista do Clube do Remo. Vamos aguardar se tem alguma coisa grave. Ele está fora das quatro linhas. Vou me informação em nome de distribuidora Amazônia.
0: Remo com 10 por enquanto. 10 jogadores. Olha, o Aleph vai voltar. Está voltando, tava voltando com a mão no ombro, mas vai voltar. Por enquanto, 10 jogadores em campo em favor da equipe do Clube do Remo. Abertura da direita, lá vem Benavides. Trabalha a equipe do Furacão. Aguirre, quem domina a bola, abre para receber o Arthur Dias. São três zagueiros ali, muito bem definidos pela equipe do Furacão. Arthur faz lançamento, joga para o Claudinho. A bola quicou na grande área. Vem Pikachu para fazer ali a matada, pegaram o Pikachu ali, meteram uma espécie de... O que fizeram ali nele? Fizeram uma falta.
4: Cama de gato.
0: Meia, né?
4: É. Foi um beliche praticamente ali, Valmir. É. Mas nada foi marcado, apenas reposição de bola para o Marcelo Rangel.
0: 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Aqui estamos com 9 minutos e 25, é o primeiro tempo. Saiu o Remo dominando a bola com o Mike lá pelo lado esquerdo, recebe do Chamba, aparece Patrick toca com a perna esquerda para o Mike de novo, a marcação é em cima dele, chega aqui para tocar na bola o Gilberto, a bola não saiu, agora o Jajá tem
7: detalhe.
0: É que a bola bateu primeiro da canela do Jajá, saiu, foi para a lateral, bola no Furacão, qual é o detalhe?
7: Controle de carga estratégica da nossa equipe, sai Gerson Nogueira, entra aqui, dá um bom conselho na informação da distribuidora Amazônia.
0: Opa, Bahia, nossa Miane Coelho, a nossa cereja do bolo aqui analisando esse Clube do Remo e Atlético Paranaense.
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0: Ah, do bola na torre? Ah, tá, então explica a situação aí, é do bola na torre, tá, o Gerson tá comigo aqui, ele olha o Jajá, dominou a bola, vem para cima, chance para batida de joga pelo meio, trabalhou agora com o Patrick, consegue abertura para o Zé Welleson, tudo de primeira, outra vez para o Marcelinho, passou o Pikachu, ele vem por dentro, o toque era do Pikachu, galera não gostou, Claudinho recupera, vem jogar aqui pelo setor de intermediária, agora com Mendonça, já perdeu, Pikachu vai lá, recuperou a jogada para o Clube do Remo, vai tentar se organizar aqui na intermediária, olha como tem espaço ali, o Mike, ele dominou a bola, abre espaço, sai jogando, mete agora para o lado esquerdo, lá vem Vitor Bueno, aí o momento de criatividade da equipe azulina, tá atrás do Furacão, estamos agora com 10:35, Bueno domina, vem pra cima, trocou figurinhas, meteu o balance pro Patrick, segurou um pouquinho, ele vem, segura, redonda, agora consegue a abertura, meteu pro Jajá, vem pra cima dele, a marcação do Gilberto, Jajá cruzou pro Aleph Manga, raspa de cabeça, a bola vem pra fora, mais uma conclusão azulina, a galera gostou, Cacheado.
2: A cabeçada do Manga era pra... devagarzinho para o Marcelinho, só que o Marcelinho parou e a bola se perdeu, linha de fundo, tiro de meta, 0-0 o Mangueirão, o fenômeno azul fazendo festa, Valmireco.
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0: Bate na bola o Santos ali para a zaga da equipe do Furacão, vai sobrar para o Gilberto, a marcação em cima dele do Mike, ele joga pelo meio, bom lance aqui pela intermediária para a equipe do Atlético, vem ali o Mendonça e o Mendonça tocou na bola, vem aqui trabalhando pelo meio campo, o Filipinho é quem domina, trabalha com a perna esquerda, faz abertura agora para o Arthur Dias, lá vem o Arthur, vem avançando, toca na bola, parou, ajeitou a marcação do Aleph Manga, chega na bola o Mendonça, Mendonça toca aqui mais atrás, esse Mendonça gira, o Viveiros fica mais isolado lá pelo meio, chega aqui na zaga da equipe do Furacão, Aguirre domina a bola, ficou pedindo pela direita o Benavides, ele domina, jogou para o Filipinho, recua a jogada, Filipinho vem com ela, pode virar todo o jogo, trabalha, agora sim, boa abertura para o Viveiros, escapou a bola do Viveiros, brigou pela bola o Pikachu, vai sobrar para o Claudinho, evita a saída, vem embora o Furacão, a bola não saiu, vem para cima da marcação, a saída em cima dele, Claudinho chutou com a perna direita, desvia da zaga e sobra para o Mike, que ele envia tudo, agora para o Vitor Bueno, já fez passe errado, volta o Furacão, Filipinho que domina a bola, segura um pouquinho, para, ajeita, Remo recomposto, já aqui na sua zaga, chega a bola pelo meio, vem Jadson, domina essa bola, consegue abertura para o Benavides, fugiu ali o Gilberto, e agora vem Mike para dominar para o Clube do Remo, sai jogando pelo campo de defesa, já nem é clube, é seleção.
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0: Chegamos a 12 minutos e meio, 12 e meio desta primeira etapa, outro lançamento pelo lado esquerdo, na fuga do Arif Manga, vem Benavides, mete a cabeça na bola, a bola sai, vai para arremesso lateral, olha, ainda há pouco lá fora estava o Jajá sendo atendido, agora sim ele está voltando para o gravado de jogo quando o Clube do Remo tem arremesso lateral, já foi cobrado pelo Mike, está aqui embaixo pelo campo de defesa, lado esquerdo pela meia esquerda para o Patrick, inverte a jogada, acha Marcelinho, vem espaço, vai Marcelinho, tem espaço para percorrer, ele domina a bola, já trabalhou com o Pikachu, meteu pelo lado direito, passa para receber, vem por dentro agora para o Vitor Bueno, bom lance agora para o Marcelinho, Aleph está pedindo, Marcelinho meteu por dentro, não foi o Vitor Bueno, e o passe saiu errado, outra recuperação do Remo com Zé Wellison, voltou para o Pikachu, insiste o Remo, metida pelo lado direito, agora para o Marcelinho, é para cruzar Marcelinho, lá vai ele, cruzou, passou a bola no toque do Jajá, é sal, é sal, é sal, é do Leão, golaço!
9: Quem fez o gol, hein, mano?
0: Já pro Clube do Remo. Na boa trama pela direita com o Pikachu, com o Marcelinho. No cruzamento, o Aleph Manga fez aquela escorada. Já chegou chapando com o pé direito pro fundo do gol pra enlouquecer a nação azulina em todo o Brasil. Aos 13. 15 minutos cravados desta primeira etapa, sai na frente o Clube do Remo, abre a bandeira, traz o chope, toca o hino do Leão.
10: Remo! Atletas azulinos somos nós. Agora,
0: dentro do placar de Minas, Macedo, Ferro e Aço, placar, tá lá.
10: Remo!
0: Um Jajá. Atlético Paranaense, 0.
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2: A pegada do meio de campo do Clube do Remo é simplesmente essencial. A bola dominada, metido para o Pikachu. Olha a dobrada que quer o Condé, Caju disse. Marcelinho, mete no Jajá. Cruzamento perfeito, apareceu, sabe quem? 37. Já era, Santos. O goleiro só viu a bola entrar. Já agora no placar de Midas, Macedo Ferriasso.
11: Leão, Leão.
2: Mostra tua força, Leão. Mostra tua força, Rei do Norte. No placar de Midas, Macedo Ferriasso. Um para o Clube do Remo, 0 para o Atlético Paranaense.
7: É o 20º gol do Filho da Glória e do Triunfo na Série A do Campeonato Brasileiro e o 4º do Jajá, que agora é artilheiro do Remo na competição, junto com o Aleph Manga.
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0: Parado com uma falta para o Clube do Remo, querida Aline, alô Aline, um abraço para você, uma boa tarde, torcedora do Clube do Remo, tá ligada no som da clube, lá na Casa Militar, nos acompanhando, ligada no som da clube, e agora vamos hidratar, Gerson Nogueira, ficou muito bom para o Clube do Remo, em nome de Água Vida, com todo o calor, o Remo tá indo bem, tá hidratando bem, Gerson?
13: Olha, começou bem, evoluindo muito, tentando essa jogada pelos lados, né, aliás, insistiu muito com o Jajá lá pelo lado esquerdo, mas acabou dando certo com a subida do Marcelinho, cruzamento em arco, muito bem executado. E o Manga, aquela participação sem tocar na bola, né? Mas prendendo a zaga e deixando o espaço livre para a finalização do Jajá. Remo melhor, tomando as iniciativas, faz por merecer essa vantagem inicial.
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0: E agora lançamento longo, procurando o Marcelinho. A bola sai e vai para a cabeça lateral. Leocondé fica correndo do lado para o outro, auxiliando a turma aqui dentro de campo, né? Sempre do lado, sempre levando a palavra ali para a turma que está no ataque ali do Clube do Remo. Chega Benavides no campo de defesa, na bola da equipe do Atlético Paranaense. Agora Jackson quem domina, sai jogando, abre Filipinho, recebe a bola, não tem marcação, ele faz o giro, jogando agora para o Arthur Dias. Estamos com 17:20. É o primeiro tempo, 1-0 para o Clube do Remo. Quem marcou foi o Jajá, os 13 minutos.
6: Vamos, Gatuna!
0: Boa jogada aqui agora com o Zapelli, dominou, vai para cima, vem tira agora para o Claudinho, na hora H. Aparece Pikachu, coloca a bola para escanteio, tem gol da Tuna.
6: Gol da Tuna, zagueirão Douglas de cabeça, 48 minutos do primeiro tempo, Tuna 2, 1 para o Oratório.
7: Detalhe.
0: Vamos lá, qual é o detalhe?
7: Neste momento, o Remo é o 18º com 18 pontos e só vai sair da zona do rebaixamento se vencer o Atlético por 4 gols de diferença. E vai ter que secar o Corinthians.
0: Gilberto, tá aí a informação. Gilberto vai para a cobrança para o Furacão. Tem escanteio o Furacão lá pelo lado esquerdo. Se prepara o Gilberto. Lá vai ele para a área. Gilberto, 1, 2, 3, levantou. Meteu na primeira trave. E o Zé Welleson meteu a cabeça da bola. Tinha impressão que a bola já havia saído, não, né? Outro escanteio, né?
4: Ela fez um côncavo meio convexo, meu caro Vomir. Escanteio mais uma vez. Gilberto aqui, o Zé Welleson meteu a cabeça na bola, é mais uma chance para o Furacão. Zioda aí, que estava sentado, se levantou agora.
0: E olha, o Gandula estava olhando o jogo.
6: Final.
0: O goleiro estava olhando o jogo, ele disse, espera aí, rapaz, vai me dar a bola. E o próprio Gilberto vai ter que pegar a bola, o goleiro, o Gandula estava patetando. Volta a bola no meio da rua, emendada no Mendonça, volta para o Pikachu, domina a bola, vem para cima, tenta por elevação, na jogada pela direita para o Aleph Manga, deixou que a bola quicasse, toca de primeira, bateu forte demais, vem para a zaga do Furacão para sair jogando. Quem chamou?
6: Final, final em Santana, no estádio Augusto Antunes, final do primeiro tempo, Tuna 2-1 contra o Oratório.
0: E com direito a perder um pênalti ali, né? Sem Exatamente. Clube não há futebol.
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0: Vem embora, são 19 agora no primeiro tempo, tá 1-0 pro Clube do Remo. Benavides domina a bola, vai para cima, boa tabela ali do Jadson, trabalhou, meteu agora pro Mendonça, na abertura pro Gilberto, o Remo passa perigo, cruzamento, a bola bate no Mike, vai para arremesso lateral, a bola é de novo da equipe do Furacão. Gilberto toma distância, ninguém se aproxima, o Mendonça é o mais próximo, Jadson tá ali pertinho, ele tá sem opção, Benavides se aproxima, a bola é dele, aí vem Benavides, vai ali, colocando a bola no terreno, vem a marcação do Vitor Bueno, ele começa de novo, mais atrás, agora para o Aguirre, domina, passa, ajeita, Filipinho, trabalha com a perna esquerda, vira todo o jogo, abre o espaço ali para o Arthur Dias, vem crescendo o Furacão, bom lance para o Claudinho, trabalha pelo lado esquerdo, agora para o Zapelli, segurou, girou na frente do Zé Welleson, já ganhou, fez a tabela, Claudinho ficou pedindo, a bola chegou no Filipinho, agora sim, Claudinho ajeita, cruzou, meteu na segunda trave, a bola quicou, passou ali, do Mike, vai sobrar na direita para o Gilberto, aí no Furacão com domínio de bola, Gilberto é quem domina, aproximou-se por ali, o Jadson, a bola é dele, está no bico direito da grande área, volta para o Gilberto, de novo trocou de pernas, fez lançamento, meteu fechada pro goleiro pegar. Aí fácil pro Marcelo Rangel aí, hein, Magno?
4: Exatamente, Valmir, a jogada ali pelo lado esquerdo, o Rangel foi tranquilo, leve e calmo para fazer a cobrança, já botou ela em jogo, Clube do Remo vence aqui no Mangueirão, 1-0 pra Camilas Macedo e Ferriasco.
0: Já nem é clube, é seleção.
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0: Jogou boa bola pro Zapelli, adianta demais, acaba perdendo. Vem Patrick dominando, metendo agora. É pro Vitor Bueno, cochilou de novo. Vitor Bueno já acabou perdendo, não move nada. Volta de novo a equipe do Furacão. Lá vem Zapelli, faz a abertura. Trabalha pelo lado direito agora pro Gilberto cruzar. Cruzou, bola perigosa. Não chegou no viveiro os primeiros. Chegou Patrick com tranquilidade, saiu jogando. Já nem é clube, é seleção.
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0: A decisão do Patrick não foi legal, né? Ele tinha um Aleph Manga pelo meio, ele preferiu a jogada pela direita, a bola não chegou no Vitor Bueno e volta a equipe do Furacão, lado esquerdo, lá vem ali pelo lado esquerdo, já no campo ofensivo na jogada, vem o Claudinho, joga com o Filipinho, primeira bola passou pelo Mendonça, agora sim, Filipinho dominou a bola, é leve essa equipe do Atlético, e como toca bem a bola, todos eles em campo, lá vem o Aguirre, domina, pode fazer a abertura, segura um pouquinho, vem pra cima, volta aqui pro Arthur Dias, tempo passando, 21:30, Arthur faz a abertura, trabalha aqui pelo lado esquerdo, vem avançando do Furacão, lançamento aqui pro Mendonça, pro Filipinho de novo, segura um pouquinho e começa de novo na intermediária. Já nem é clube, é seleção.
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0: Lançou, meteu o Zapelli, cruzou na grande área antes da chegada do Mendonça. Quem tirou foi o Marcelinho, hein? Marcelinho tirou na hora H. O Clube do Rio não consegue sair, só dá Atlético nos últimos 3 minutos. E a bola volta pro Filipinho, dominou a bola, meteu agora pro Arthur Dias. Já acha espaço com o Jadson, tá à frente dos zagueiros. Aí o Jadson faz o domínio, voltou a bola pela direita, Benavides. Agora pro Aguirre, Aguirre de novo, Arthur Dias domina a bola, vem jogando, vem pedindo o Mendonça, a bola é dele. É um lançamento pro Viveiros de costas ali com o Marlon, girou pra perna esquerda, Marlon! Toca na bola, bota para escanteio para a equipe do Furacão. Já nem é clube, é seleção.
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0: Escanteio, Gilberto. Lá pelo lado esquerdo, Gilberto, né?
4: É só ele que dá a cobrança de escanteio. O Valmir, seu Gilberto aqui com o número 2. E o Odair Helma pede para que o elenco faça a famosa girada de bola. Lá vai, escanteio de novo.
0: Escanteio para a equipe do Furacão, 23 agora. Já vai sendo autorizado por ali o Gilberto. Vai Gilbertinho para o pé direito. Ele parte para a bola, bate forte demais. Sem ninguém do Furacão lá pelo lado direito. Pegou uma vaia que eu vou te contar, hein? É isso aí.
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0: 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Confira comigo, hora de se ligar no tempo e no placar. Brasileirão Série A, Mangueirão sem chuva, uma beleza, uma tarde gostosa, 23,5. 23,5 desta primeira etapa, placar de Vidas Macedo, Ferro e Aço, ligue 3233-1308. O placar tá lá. 1.
4: Atlético Paranaense
0: 0.
7: No Mineirão, Série A do Campeonato Brasileiro, segue Cruzeiro 0, Chapecoense também 0.
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0: 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Alô, galera, aquele abraço, uma boa tarde para você, você está na Clube, também pode nos acompanhar aí pelo YouTube com áudio e vídeo, você também pelo Radiosnet no nosso aplicativo, pela Clube em todo lugar, essa rádio vai longe. Olha o Filipinho pro Furacão, segurou, marcação é feita em cima dele, Vitor Bueno deu duro, ia ganhando a bola, meteu errado, brigou o Jajá pela bola, infelizmente a bola bateu na canela do Jajá e veio pra defesa do Santos, está todo assustado aí, hein, Cacheado?
2: Infelizmente, você falou certo que o Jajá tava lá, goleiro repõe a bola em jogo, Remo vence 1-0, Mangueirão, placar de Midas Macedo.
0: Estamos com 24,5, é o primeiro tempo. Olha a gol. 0 para o Clube do Remo. Oi.
7: No Mineirão, o primeiro do Cruzeiro, Caio Jorge de pênalti, agora Cruzeiro 1, Chapecoense 0.
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14: 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De 6,60 por 4,99.
0: Olha o Furacão, Zapelli abriu espaço, meteu pro Claudinho, lá vai ele, mandou direto ao desvio, a bola vai passando, Marcelo Rangel! Vai lá, Ismael, voltou pro Gilberto, cruzou de novo na área, no toque de cabeça, a bola vai passando, Zapelli e o gol!
4: Pediu pra analisar, cara.
0: Um gol! Atlético!
4: Atlético Paranaense!
0: E pareceu Zapelli, última a tocar da bola depois do cruzamento, mas ninguém nem comemorou e o árbitro vai querer analisar o VAR. Quando ele marcou eram 25, 25 cravados desta primeira etapa. Mudança de novo no placar de Vidas Macedo, Ferro e Aço, agora o placar tá lá. 1.
4: Atlético Paranaense!
0: Também um.
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4: Na jogada iniciada aqui pelo lado direito, o Rangel havia feito uma grande defesa, mas na sobra, no cruzamento, o Zapelli mais uma vez, ele foi o último homem, colocou a bola no fundo do barbante, mas o árbitro da partida e o Marcelo Rangel ficaram até no famoso olho no olho, vai pro VAR, tá analisando, não teve como, bem frisou, Valmir, essa empolgação toda, sendo analisado o lance no VAR, mas por enquanto, no placar Minas Macedo e Ferreaço, um para o Remo, um para o Atlético
0: Paranaense. Possível toque de mão aí, Saulo.
7: Se for marcado, será o 22º gol do Atlético Paranaense, o primeiro do Zapelli, a bola bateu no braço, porém, na minha ótica, não sei a do Gerson, braço colado ao corpo.
4: Ah, vai falar.
0: E aí, Gerson? Vai olhar o VAR, hein?
13: É, mas não, a questão...
0: Não, ele anulou o gol.
13: A questão é que em lances de gol, tocou no braço, colado ou não, a orientação é a anulação do gol.
0: E é isso que está acontecendo agora. Anulado, eu acho que o árbitro viu todo o lance ali, não anulou na hora porque...
13: Mas ele já indicava na hora, né, do lance, de que havia tocado no braço.
0: E você percebeu que a comemoração foi toda esquisita ali da turma do Atlético Paranaense. Tipo o cara que fez o gol também...
4: Tímida,
0: bom, o termo é esse. Foi bem tímida ali.
2: Eles não vibraram, né, Valmir?
0: Não houve vibração, estava muito na cara que esse gol ia ser desmarcado. Aproveita aí, Gerson Nogueira, vamos hidratar. 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O Remo fez um, teve um gol desmarcado. Está bem no jogo, Remo?
13: O Remo tá indo bem na medida em que conduz a bola e parte lá na frente com o Jajá e o Manga. Mas, depois de ter feito o gol, passou 5 a 6 minutos, muito atrás. E este gol do Atlético pode servir, inclusive, de alerta. Porque a equipe estava muito desatenta na marcação ao Zapelli e ao Gilberto, que toda hora chegavam próximo à área para finalizar. E não pode brincar numa partida como essa, de muito perde-ganha, né, no meio campo, muita bola roubada, não pode brincar à frente da área. O Atlético é um time que faz gols de dentro da área, principalmente com o Viveiros, mas arrisca muito também de fora. E aí, como o gol foi anulado, vira um bom sinal. Sinal de alerta, né, Valmir?
0: É isso aí. 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
0: Marcando uma irregularidade no ataque do clube do Rio, uma bola é do Furacão. Fala, Magno.
4: O detalhe é o seguinte, que eu estou recebendo aqui mensagem, muita gente do lado da arquibancada e muita gente não consegue ver o jogo devido à quantidade que está presente. E até a torcida pede para que o Remo libere o lado B, que está demais o aperto do lado A do Mangueirão.
0: Pois é, isso é complicado. Tudo bem, a gente sabe que tem custo para abrir, mas é isso, é o torcedor que paga e precisa o mínimo de conforto. Assunto para logo mais no final da partida. Trabalha a bola a equipe do Furacão, parece que o Furacão não está afim de jogar. Arthur Dias vai lá, toca na bola, vem a Aleph Manga, aperta a marcação, Aguirre quem domina a bola, já faz a abertura para o Benavides, lá vai ele, tempo passando 29, agora Benavides inverte a jogada de lateral para lateral, aqui pelo lado esquerdo colocou no terreno Claudinho, lá vai ele para o cruzamento, ameaçou Pikachu, vem na marcação Pikachu solidário ali para fazer a marcação, ele toca com o tiro, meteu para o Filipinho, dominou na frente do Vitor Bueno, agora adianta demais, acaba tocando errado, melhor de novo para a equipe do Furacão, essa segunda bola tem que ser ganha, bom lançamento ali do Zapelli, meteu, bom lance, trabalhou com Mendoza, emendou, desviou, hein, essa bola desviou, foi para escanteio, bola do Furacão.
7: Furacão aí, Magrão.
4: É exatamente, escanteio, meu senhor Carlos Valmir, ela desvia ali do Mike, lado oposto agora, de novo ele, Gilberto com ela.
0: Lá vai Gilberto para fazer a cobrança, avisa a fera, Gilberto se prepara, lá vem escanteio, lá pelo lado direito, 30 minutos agora, Gilberto, vai lá Gilberto, sol na cara dele, atrapalhando, 30 minutos, cravadinhos, 1-0 para o clube do Remo, já teve um gol anulado da equipe do Atlético, ele bate na área, levantou, meteu ela para o Claudinho, vem o toque na zaga do clube do Remo, sai a bola, sobra para o Zapena, começar de novo aqui pelo campo intermediário, o clube a dona da bola.
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0: Aqui na direita pro Aleph, Vitor Bueno perde, 4 jogadores contra 2, eu nunca vi isso, Cacheado.
2: Ele ficou indeciso, essa que é a grande realidade. Pela direita abriu o Manga, ali centralizado estava o Jajá e também o Pikachu. Remo perdeu, que seria o segundo gol, lateral, o Leão vai vencendo 1-0. E o Fenômeno jogando com o time, Valmir.
0: E olha, o Aleph Manga ficou todo o tempo atrás da linha da bola para não ficar impedido. Chegou o momento que ele ficou à frente, foi na hora que o Vitor segurou um pouquinho e tomaram a bola dele. Remontei, arremesso lateral, passamos de 30, hein?
4: O Odaí colocou a mão na cabeça aqui no rosto, tô querendo ver.
0: Olha o Mike, deixou que a bola saísse. Não, não deixou não, ele saiu naturalmente. A bola é tiro de meta para a equipe do Furacão. O Mike bem que poderia fazer o cruzamento, mas a bola saiu. É do Furacão aqui no campo de defesa. Vamos fazer aqui a parada médica, hein? tem parada médica. Aliás, tempo técnico, parada médica, parada pelo clima. Não entendi muito porque não é obrigado. A não ser que o calor esteja muito forte aí embaixo. Vou até perguntar para o Cachado. Está muito quente aí, Cachado?
2: Já melhorou, uma brisa gostosa batendo agora e o sol está indo embora. Graças a Deus. 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
0: Obrigado, torcedor internauta em todo o Brasil. Aqui é o Timão, campeão do rádio, quase 100 anos de história com futebol. 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
0: 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É o Brasileirão, é a Série A, Mangueirão. Alcançamos a marca dos 32,5. Estamos na parada para o clima ou para a parada médica. 32,5. Placar de Midas Macedo Ferro e Aço Arthur Bernardes, 20-13. O placar tá lá.
18: Atlético Paranaense 0.
7: Na Série B do Campeonato Brasileiro, início de jogo em Maceió para CRB 0, Ponte Preta também 0.
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0: Alô, galera, aquele abraço, uma boa tarde para você. 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Está terminando aqui a parada para hidratação. São agora 33 agora. Vamos registrar a galera nos acompanhando em todo o interior do estado. Conosco a Rádio Cidade de Breves, aí da Ilha do Marajó, no Cará de Portel, Rádio Sol de Soure, Rádio Ourém de Ourém, Ourém News de Ourém, Rádio Rondô de Rondô do Pará, Rádio 94 de São Félix do Xingu, Alternativa de Terra Alta, Litoral de Carutapera, nosso querido Expedito Franco, aí é o líder, ele é o cap de lá, Rádio Pará FM de Santa Maria do Pará, Tucuruí FM. Agora estamos chegando com a Rádio Clube de Tucuruí. Aliás, a audiência é comprovada em toda essa região aí de Tucuruí. Estamos com 33, 34 agora, diga.
7: Meu amigo Josimar Drago, em algum ponto da cidade, torcendo pelo Remo e ouvindo a Rádio Clube.
0: Sabe quem está na pedreira, acompanhando a gente? Meu amigo DJ Wellington Franginha. Fala, Franginha, um abraço. Fala, Cacheado.
2: E também nosso amigo Helder, a dona Regina, o Reinaldo, Rosiane, toda a turma da Maxi, curtindo a Clube Valmireco.
0: Nosso corredor diário do Pará, querido Marinaldo Vieira, torcedor do Clube do Remo, desejando a todos um bom trabalho. Alô, Marinaldo, aquele abraço. É feliz por enquanto, 1-0 para a equipe azulina. A bola já está rolando de novo. São 34 minutos e meio. Tivemos mais de 3 minutos aí de paralisação. Bola falta aqui para o Claudinho no campo ofensivo da equipe do Atlético. Deu um tapa na bola. Pikachu vem na marcação, ele toca para o Zafelli, já recebe. Ainda o Claudinho vem por dentro, fez o giro, trocou de pernas, cruzou, meteu, era pro Viveiros, apareceu ali o Tchamba e cortou, voltou pro Jadson no meio campo, o Zé Edson vai lá, deu duro, já ganhou, agora pro Jajá vem na velocidade, dominou a bola, marcação é feita em cima dele, já ficou pelo meio do caminho, Benavides, já um deles foi o Jadson, Benavides ficou lá, vem Jajá, na velocidade, trouxe por dentro, foi tocado, não, o árbitro mandou seguir, você viu falta aí, Cacheado?
2: Eu vi, não marcou porque não quis, acompanha, Valmir.
0: É, impressionante, torcedor tá na bronca, jogada do Zapelli errado, volta pro Tchamba, colocou no terreno, furou ali o Patrick, mesmo assim ele consertou, em cima dele está o Mendonça, ganhou Mendonça na bola, valeu tudo, Vitor Bueno dominou a bola, meteu o bom lance agora para o Patrick, na hora da tabela não foi legal, recuperação da equipe do Furacão, lá vem contra-ataque, lançamento para o Viveiros, não foi muito legal, vamos ver se ele chega para evitar a saída, chegou,
4: bateu o braço,
0: bateu com o braço na bola, né?
4: Exatamente, ele escorregou, bateu com o braço, volta marcada.
0: Vamos lá, Romano.
6: Começou no estádio Augusto Santos, na cidade de Santana, o segundo tempo de Tudo à Luz do Brasileira 2, 1, Oratório.
0: Quer falar, Cachorro?
2: Não, apenas testando.
0: Tá certo, então mete a testa aí. 35, quase 36, já nem é clube, é seleção.
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0: Microfone do Leão tá bom também, já testou também, vai. Aí, tá bom. O Leão tá funcionando do pai do Leão, do filho do Leão, de todo mundo. 36 agora, na bola dominada, vem o Remo de novo. Boa jogada ali do Patrick. Virou tudo, meteu pro Michael, colocou no terreno. Que categoria, hein? Em cima dele a marcação do Gilberto. Ele volta, começa de novo ali com o Vitor Bueno, recua a jogada. Mais atrás agora pro Tchamba. Tchamba gosta de fazer lançamento longo. Lá vai ele. É pro Pikachu, a bola quicou. Pikachu deixou ela quicar. Saiu a bola. Era para chegar batendo aí, né, Cachiago?
19: Exatamente, mas valeu a intenção do Tchamba. Só que a bola foi um pouco mais à frente, o Pikachu saiu com bola e tudo. O Leão vai vencendo. 1-0, Mangueirão, placar de Midas Macedo, Feia.
0: Chegamos a 36 agora, vamos hidratar o jogo. Alô, Gerson Nogueira, em nome de Água Vida. 1-0 para o Remo contra o Furacão, primeiro tempo, 37.
13: Olha, sempre que o Remo investe pelos lados, seja com o Jajá pela esquerda, o Marcelinho e o Pikachu na direita, cria um problema imenso para a defensiva do Atlético, que não consegue até aqui marcar ninguém em velocidade do ataque do Remo. Grande problema, complicador para o Remo, é esse acerto do passe no meio-campo entre o Patrick e o Vitor Bueno. Não conseguiram se entender direito até agora. E o Vitor Bueno, que teve aquele grande momento, um contra-ataque com 4 contra 1, conseguiu retardar a jogada e perdeu a chance de ali matar o jogo, né? Porque teria a chance com o Aleph Manga de um lado, já muito bem colocado do outro. Mas é um Remo superior no jogo até aqui.
0: 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Agora uma falta contra o Remo. Foi o Marlon que fez aí, né, Magno?
4: É exatamente, falta do Marlon. E o árbitro Rodrigo disse: tô marcando e tudo, tô de olho em ti. A próxima é amarelo. Falta aqui para o Atlético. Tem o Gilberto e tem também ele, sempre ele, Zapelli com a 10 com a bola.
0: Chegamos a 38 agora. 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
0: Você, ele botou pra fora, escanteio aí, Magno.
4: Exatamente, escanteio. A curva foi convexa, meu caro Valmir Rodrigues. Escanteio, lá vai de novo ele. Zapelli com ela, meter a pata direita, escanteio. Vai balançar o esqueleto.
0: É, lá vai o 10 da equipe do Furacão, Zapelli. Ele se prepara, vai pra bola. Toma distância, vai pro pé direito. Ele mandou de pé trocado, bola fechada de novo. E agora aí, com tranquilidade, fez graça ali o Rangel, né?
4: Mais uma das suas 30 e tantas defesas. O goleiro que mais faz defesas difíceis da Série A do Campeonato Brasileiro. Marcelo colocou ela tranquilamente. Lá vai o Marcelinho botando no ataque.
0: Marcelinho lança, bota a bola para o campo de ataque. A bola vem na cabeça do Mendonça. Melhor de novo para a equipe do Furacão. Ele domina, para, ajeita. Começa mais atrás. E aí um recuo de bola. Vai ter que sair o Santos. Ele domina, sai jogando. Joga aqui no campo de defesa. 39, oi.
22: Eu estou enganado ou o Magno Fernandes quer o Marcelo Rangel na Copa?
0: Eu acho que ele quer na Copa. Ele já deu que os números, né? Melhores do que o próprio Everton, que foi convocado. É assunto para outra hora. Olha o Viveiros lançado na cara do gol, a chance para batida. Entrou na área, tocou a bola, bateu no Rangel, bateu na trave, vai para fora, mas não vale. Sobe a bandeira, o Viveiros estava no impedimento aí, Magno.
4: Exatamente, o Viveiros estava adiantado, estava ali ele e o Tchamba e o Viveiros. O Rangel até saiu, mas o Argo assistente já havia levantado o seu instrumento de trabalho. Impedimento marcado. Se tivesse mais... Se bem que a mesma idade dele e o Everton, né? Mas tudo bem.
0: Tem gente que quer o Fábio, tá todo mundo dividido aí.
22: Quer ou não quer mais?
4: Ninguém
22: não.
4: Quer o Everton, essa que é a verdade.
0: Conosco a Rádio Clube de Marabá, Clube do Tapajós, Clube de Paragominas, Clube de Maracanã, Clube do Moju, Paraense de Castanhal, Rádio Macarena de Macarena, Rádio Curuçá de Curuçá, Rádio Atlântico de Salinópolis. O Remo tenta de novo já, amortece de cabeça, vem na cabeça do Mike, aí tenta a jogada com o Patrick, a chamada cama de gato. Vamos ver se ele tá pegando falta, o lateral. É falta pro Remo aí, né, Cachado? Falta para o Remo, ali com o Patrick, lá pelo lado esquerdo para a equipe azulina. 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
0: Bola vingou no Zé Welleson, domina, jogou agora com o Tchamba, Tchamba com Zé Welleson, Zé Welleson devolve aqui pro Tchamba, na defesa do Clube do Remo, vem Zapelli ali para fazer a marcação, lançou, era pro Mike, vem o corte da zaga, voltou agora pro Jajá, na hora de devolver não foi legal ali pro Vitor Bueno, começou.
4: Começou o trabalho de aquecimento do Atlético Paranaense, que é atrás do gol do Marcelo Rangel, e lá em Lisboa, Portugal, o grande ato, juntamente com o Alexandre, ouvida poderosa, informação para a distribuidora Amazônia.
0: Começou. 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Oi.
22: Começou na Série C, 3 partidas. Começaram, na verdade, Amazonas e Ferroviária, Brusque e Anápolis, além de Inter de Limeira contra Itabaiana.
0: E que tarde abençoada, abriu, hein? Romê. Que tarde abençoada abriu. Aqui, rapaz, com esse sol gostoso, maravilhoso. Raciado, tá tudo ok aí? Isso, abriu o quê, filho?
1: É, liberada a parte de cima aí, graças a Deus, pra turma do Remo. Aquele seu pedido foi ouvido pela turma da CEL. 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
0: Lateral pra equipe do Furacão, lá vem ali o jogador Claudinho, arremessou, jogou pro Mendonça, ele dominou a bola agora com Viveiros, ainda Viveiros, socou o Curtinho pro Filipinho, perdeu o Filipinho, na hora H apareceu o Zé Welleson cortando a bola, voltou de novo pra equipe do Furacão, lá vem ali o Benavides, do meio da rua, trouxe pra perna direita, faz levantamento, meteu na grande área, Claudinho, escorou de cabeça, o Marcelo Rangel botou pra fora, essa bola ia fora, não precisava, mas escanteio aí, né, Magno?
4: Escanteio, o Viveiros também tava reclamando de um pênalti ali. Os jogadores do Atlético também estão cercando o árbitro, dizendo que não foi, não foi nada, houve apenas o arco. Escanteio para a equipe do Atlético Paranaense. Lá vai ele, Gilbertinho, famoso Gilberto.
0: Olha, aí o Daí Maionese está viajando na Helma aqui, tá conversando com o quarto árbitro aqui, tá querendo pressionar. Diga lá.
22: O Daí está pedindo uma cotovelada do jogador Marcelinho, talvez nas costas do Viveiro.
0: Tá aí o detalhe, escanteio, vai ali o Gilberto para a cobrança. Escanteio para o Furacão, Gilberto. Mandou na primeira trave, Zé Welleson tirou. Volta a bola aqui para o setor intermediário. Mendonça vai dominar a bola para a equipe do Furacão. Ele domina, já mudou de direção, já virou para o ataque do Clube do Remo. Aliás, para o ataque do Furacão. Cruzou, meteu lá para o Zapelli. O Rangel tirou, meteu um soco na bola. Tem que voltar na hora para o gol. Bola vai sobrar pelo lado direito. Não valia mais nada. Tinha alguém no impedimento aí, Magno.
4: Impedimento já levantado. O balão de couro. O Zapelli, inclusive, é que ele estava adiantado. E o árbitro está realizando a marcação. Devido à marcação, Zapelli não. O 33, o Aguirre.
0: Se bateu ali o Rangel, viu?
4: Exatamente. Na jogada que ele vai fazer o soco, ele se choca com o defensor do Clube do Remo, que ao meu ver é o Tchamba. Mas o Aguirre aqui estava com a posição irregular. O Rodrigo pede, levanta, Rangel, levanta que tem um jogo ainda. O Remo vence, 1 a 0 aqui no Mangueirão. E detalhe, Valmir, é muita gente indo já pro lado B das arquibancadas. 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
0: Valmir, um bom senso foi aplicado, diga.
22: Será que bateremos 30 mil pessoas aí, de acordo com o Magno?
0: Pois é, meu amigo, que não pode é o torcedor voltar com o ingresso, né? Tivemos problema também no meio de semana do jogo do Paysandu no Mangueirão. Quer dizer, se tem um estádio bom que pode ser usado na sua totalidade, por que limitar? Acaba complicando a vida de quem veio prestigiar. Vamos ver o jogo, 43,5. Na bola vem Mendonça, dominou a bola, pode cruzar na grande área, procurou a jogada com Viveiros, bateu ali no Marcelinho, ia saindo, voltou pro Claudinho, ele consegue fazer o cruzamento, a bola voltou pro Mike, que se atrapalhou, agora sim tirou. Perigo contra o gol ali do Marcelo Rangel. Já nem é clube, é seleção.
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0: Agora chegamos a 44. Foi devagar demais o Jajá ali na jogada. Passou o Gilberto para cruzar, o torcedor não gostou, está ganhando lateral a equipe do Furacão. Para a bola vai Gilberto, perto dele está o Zapelli, recebe Zapelli com o pé direito, marcação é feita do Mike para cima dele, recua a jogada, mais atrás agora o Benavides, vai começar ali pela intermediária, a Aguirre pede, está sendo apertado ali pelo Aleph Manga, recua lá no meio da rua para o Santos, abre para receber aqui o Arthur Dias, ainda o Santos, sai com tranquilidade para o Arthur, Pikachu vem na marcação, é em cima que o Clube do Remo marca, trabalha agora com Mendonça, deu uma cavada, achou espaço, boa jogada para o Claudinho, vem embora pelo lado esquerdo, é a vez do Furacão chegar, Claudinho dominou, cruzou, bola fechada, falhou Tchamba, escorregou Viveiros, tocou, a bola passou, e é gol do Atlético! Gol do Atlético!
18: Atlético Paranaense,
0: Claudinho! Aos 45 minutos, para mim foi o Viveiros, ele que tirou a bola do zagueiro e colocou na saída do gol, Viveiros, aos 45, agora a mudança do placar de Minas, Macedo Ferro e Aço, o placar tá lá. 1,
18: Atlético Paranaense,
0: também 1.
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4: O Viveiros aproveitou ali o bate-rebate, a patetada da defensiva do Clube do Remo. O Claudinho e o Viveiros e o Claudinho, o Viveiros. Pessoal diz, não pode deixar ele solto, que ele é perigoso. E foi o que aconteceu. Coloca o dedo no ouvido, pede para a torcida do Clube do Remo ficar calada e silenciada. Cala a torcida azulina aqui no Mangueirão. Deixa tudo igual agora aqui no marcador. Um para o Clube do Remo, um para o Atlético. Viveiros, placar Midas Macedo e Ferriasso.
22: 22 gols do Atlético Paranaense na Série A do Campeonato Brasileiro. O time segue na quinta posição e é o nono do Viveiros, um dos principais atacantes do torneio.
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0: Cara, do gol explodiu ali, não valia mais nada, estava no impedimento ali depois da escorada do Aleph Manga, hein?
19: Exatamente, a bola chegou para o Manga, ele ganhou, né, no corpo, mas Pikachu estava adiantado e a bandeira paulista levantou o bastão. 1-1, placar de Midas Macedo Ferriasso.
22: Detalhe,
0: diga.
22: Com o gol do Viveiros, agora ele está ao lado de Pedro e Carlos Vinícius, e os três, Viveiros, Carlos Vinícius e Pedro, são os artilheiros do Brasileirão 2026, na informação da distribuidora Amazônia.
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0: Para a reposição de bola do Santos. Já estamos com 47, se essa placa subiu aí eu passei batido, não vi acréscimo, até porque foi na hora
19: eu
0: da comemoração
19: também, até
4: não subiu não.
0: Então não subiu ainda. 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Confira comigo a hora de se ligar no tempo e no placar. Brasileirão, Série A, primeiro tempo, reta final de jogo, 47 agora, 47 nesse primeiro tempo, a placa não subiu ainda com os acréscimos, hein? Placar de Midas Macedo, ferro e aço, ligue 3233-1308, o placar tá lá. Um.
18: Atlético Paranaense,
0: também um.
6: Augustão, decorridos 12 minutos do segundo tempo, segue tudo a 2, um oratório.
22: Intervalo de jogo no Mineirão, Cruzeiro 1, Chapecoense 0.
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0: 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Alô, galera, tô aqui no seu rádio, na plataforma digital também. Já já vem no contra-ataque para a equipe azulina, nova ele na velocidade. Na frente dele tá o Gilberto, aliás, atrás ficou o Gilberto. Entrou já já, pedalou, entrou, cruzou, bola desviada, vai para fora. Ele tá metendo tiro de meta porque entendeu que a bola foi prensada, hein?
19: Foi escanteio, ela errou a bandeira aqui, viu, Valmir?
0: Não, foi o árbitro que deu.
6: Oi.
0: O árbitro em cima que deu ali, o Saulo tá chamando, diga.
22: Subiu ou não subiu a placa?
0: Nada, eu não vi.
22: 7 minutos.
0: 7 minutos, não, sinceramente eu não vi placa. Pode ter subido aqui, a gente pode ter passado batido aqui no Mangueirão, mas eu sinceramente essa placa é gigantesca pra gente não perceber. E 7 minutos, então bora lá, Saulo, são 49, aí vamos até 52. Diga lá, Gerson.
13: Escanteio claro. É, a bola, o Jajá toca e a bola desvia no jogador do Atlético. É,
0: o árbitro chamou para ele, Rodrigo José Pereira de Lima. Oi.
22: Vou cometer uma inconfidência aqui. Eu e Gerson e eu estamos percebendo alguns jogadores do Remo meio fora de sintonia, talvez nem voltem para a segunda etapa.
0: Cansaço? Seria cansaço?
22: Também.
0: Olha aí, muito bem. O árbitro está ali no meio, respondendo um monte de perguntas ali do Viveiros, que deve estar falando em espanhol. E outras coisas ditas mais ali. Até o Tchamba já chegou ali perto para argumentar. Não sei porque que o jogo está parado, porque que o árbitro permitiu essa conversa, na verdade, que não é de capitães, hein? É uma conversa.
4: Conferência.
0: É uma conferência, exatamente. É um petit comité, como diriam os franceses ali. É um negócio complicado ali. O árbitro não sabe, nós aqui não sabemos o que está acontecendo, nós não estamos ali pertinho. Um dos auxiliares está saindo da sua posição para ir lá para o meio. Jogadores do Atlético Paranaense estão reivindicando algo por aí, mas o que acontece é que no último lance o ataque era do Remo. Oi,
13: Valmir, a questão é com o Jajá. Eles estão tentando denunciar ao árbitro que o Jajá teria cometido um gesto ali, né, de ofensivo em relação aos jogadores do Atlético,
0: antidesportivo, né? Alguma coisa assim,
22: chamado gesto obsceno.
0: Tá bom. E o Jajá, cadê o Jajá? Tá lá no meio da confusão o Jajá, né? O Jajá tá lá. É, quem chama a atenção ali é o 29, o Benavides.
8: E ele apontou o dedo pro Jajá ali.
0: E olha, e o lance foi justamente com o Benavides. Quando o Jajá pega a bola, que ele arranca, o Benavides chega um pouco à frente, ele consegue chutar, fazer o cruzamento, a bola bateu no... Foi travado, né? E aí foi o momento da discussão. Foi escanteio, não foi escanteio? O árbitro em cima disse que foi só tiro de meta. Ele chamou para ele a
8: responsabilidade. O pessoal pede expulsão com o Jajá aqui, ó.
0: Ele vai olhar o VAR. Se ele vai olhar o VAR, é porque o pessoal do VAR também já revisou alguma coisa e vai e chamou para que ele pudesse olhar. Né? Ele está olhando aqui a distância, a cerca de 1 a 2 metros de distância lá do seu monitor, para tomar ali uma decisão. O árbitro é Rodrigo José Pereira de Lima. Ele é pernambucano, já esteve aqui alguns repais, o pessoal não tem boa recordação dele não. Mas até então, até aqui, estava fazendo ou está fazendo um bom trabalho. Está indo olhar lá, já são 51,5, vai ter que crescer muito mais.
6: Gol da Tuna.
0: Gol da Tuna.
6: É o terceiro gol da Tuna, Dieguinho, 16 minutos do segundo tempo, Tuna 3, Oratório 1.
0: 3-1 para Tuna pela Série C do Campeonato Brasileiro. Jogadores ali estão tentando chegar perto. Há uma conferência, uma discussão agora do árbitro central com o VAR.
8: O Atlético pede expulsão do Jajá.
7: Aqui é isso aí. No nosso VAR da Rádio Clube, eu não sei o Gerson, o Jajá rapidamente põe a mão direita no seu órgão genital em direção ao Benavides, rapidamente.
0: E o Benavides então está se queixando por causa disso aí.
7: Mas não foi lance para expulsão, não.
13: Não, e é interpretativo, né? O cara simplesmente pode ter tocado a mão ali. Não parece, a gente não tem ideia do que estamos falando.
0: Vermelho, vermelho, vermelho, vermelho aqui para o Jajá. Ele olhou o VAR, deu o cartão vermelho para o Jajá na reta final desse primeiro tempo, que pode ser um complicador, né, Gerson, para o Remo nessa volta do segundo tempo.
13: Muito complicador. Jajá foi um todo gol, né? E era um dos jogadores mais destacados do Remo no primeiro tempo. Eu achei a decisão muito rígida, né? Agora a gente sabe que há um momento da arbitragem brasileira levando em conta isso, né? A gente já teve expulsões em jogos do Corinthians, do Vasco, recentes, né? Ele realmente agora mostra uma cena mais aberta e ele realmente leva a mão.
7: Coisa de moleque, inclusive, viu, Valmir?
0: Isso é coisa de peladeiro. Se isso realmente aconteceu, prejudicar a equipe assim por causa disso. Olha, o Benavides saiu de perto para não ter confusão. E o Jajá queria partir para cima do Benavides agora. Vai ter que sair, ainda está argumentando ali com o árbitro central. Se é realmente do jeito que vocês viram aí na imagem aberta. Está argumentando ali com o árbitro central. Se é realmente do jeito que vocês

0: adversários, o caso do Zé Ricardo contra o Palmeiras e essa do Jajá.
1: O Jajá está saindo aqui à beira do gramado,
2: aplaudido, inclusive, viu? Aplaudido pelos jogadores do banco e torcedores aqui no Mangueirão.
1: E vai ter mudança. Ah, não, a placa mais subiu. A placa subiu para mais três aí. Sai, Jajá. O Jajá está perturbando até o quarto árbitro agora. Bola já está rolando. A bola vem de novo aqui para o setor de intermediária, para a equipe do Furacão. Trabalha a bola por aqui, o Aguirre Arthur Dias. Agora quem recebe? Estamos com 54 de tempo corrido. Então vamos até 57 aqui pela nossa marcação, sem pausa para nada. Então estão com 54 aqui, muitas pausas aconteceram, então a placa subiu com mais três, vamos até 57, já são 54 e meio. Arthur Dias domina para o Furacão, domina uma bola, vem para cima, trabalhou ele. Agora o Remo está com 10 jogadores apenas, ele está com um a mais, a equipe, eu vou dizer que o Remo está com um a menos e não o Furacão, que não tem nada a ver com isso, está com o seu time normal em campo com 11 jogadores. Chega a bola pelo lado direito, aí com o Aguirre, lançamento na frente para o Zapelli, adianta demais, acaba indo perdendo. Olha, ele deixou ali o pé, machucou o Aleph Manga, hein, Magno?
3: Falta desleal, inclusive, e até a arbitragem, aliás, os jogadores do clube do Remo pedem uma ação mais energética do árbitro Zapelli, Rodrigo, Zapelli, que deixou a pata bem assintosa diante do Manga e levou o cartão amarelo agora. Amarelo, e a torcida do clube do Remo não gosta, inclusive, do cartão que foi dado ao próprio jogador do clube do Remo, Zapelli.
1: É uma pressão normal, né? Porque depois dessa expulsão
3: vermelha, né, do Jajá.
1: Isso. Depois dessa expulsão do Jajá, pelo que nossos colegas viram aí pelas imagens justa, porque aproximou a imagem, realmente ele fez esse gesto, e isso aí merece o cartão vermelho. E agora o amarelo para o Zapelli. Oi?
4: A recomendação que eu sei é a seguinte: pisão no pé é amarelo, acima do tornozelo vermelho, pisão no pé, amarelo bem aplicado.
1: Foi amarelo, né? Foi amarelo, o Manga tá saindo, inclusive, manquitolando por ali. São 55 e 40 e alguns, quase 50, vamos chegar a 56 aqui na meia, na verdade. E aí, o Marcelo Rangel vai mexendo na bola, lá vai ele tomando distância, dá um chute pra frente, a bola vem viajando pelo alto, vai chegar aqui pro Aleph Manga, escora, meteu no peito, agora pro Vitor Bueno, joga mais atrás, agora para o Patrick, faz bom passe, trabalhou a bola com o Mike, tenta dar frente, soltou o Vitor Bueno, agora pro lado esquerdo, Manga quem domina a bola, vai cruzar lá na grande área, cruzou, era pro Pikachu, Arthur Dias vai lá e tira, chega aqui na cabeça do Zé Welison, abertura agora pro lado direito, vai chegar aqui com o Marcelinho, toca de primeira, meteu o bom lance pro Pikachu, passou o Marcelinho, bola pra ele, boa jogada do clube do Remo, lá vem cruzamento do Marcelinho, foi nada, não, acho que não foi nada não, se jogou antes do tempo, inclusive vai receber cartão amarelo, o Marcelinho, pô, não pode também simular na cara do árbitro. Tá, o Remo está vivendo um momento de pressão, que é cartão para tudo. Era para fazer o cruzamento, pelo menos foi o que eu vi daqui, Cachado.
2: Bom, o Pikachu Marcelinho recebeu a bola na frente, né? E entendeu que ele simulou, se jogou e por isso ele correu, ele apitou e meteu o cartão amarelo para Marcelinho. Marcelinho leva cartão amarelo. 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
1: 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Eu acho que o Marcelinho abriu mão de fazer um bom cruzamento ali para tentar o segundo gol e acabou simulando. Pelo menos foi o que eu vi daqui, vamos dizer, a 80 metros. E o árbitro em cima, com menos de 3, estava em cima, Tomei, e acabou dando o cartão amarelo. Oi?
4: Esperou o contato e o contato não veio. Você foi preciso, abriu mão de uma boa jogada.
1: É isso, eu quero saber o que ele está sentindo agora, se o contato não veio, ele está no chão ali, ele deve estar sentindo vergonha nesse momento.
2: O árbitro está achando que ele está sendo manhoso ali, tá? Por isso mandado retirar.
1: Está sendo manhoso, Cajá?
2: É, sendo manhoso, mandando retirar das quatro linhas.
1: Tá certo.
3: De forças obscuras do além.
1: É, abraçando a galera nos acompanhando aqui, querido João Navarro, está lá em Oriximiná, ouvindo a clube. Alô, João Navarro, um abraço, querido Chavico, lá no Pastel do Oliveira, lá no Mosqueiro. Também o querido meu confrade, nosso confrade Costa Filho, da imprensa esportiva lá de Macapá. Olho e meu querido coronel Wilson Rego, também ligado aqui no Som da Clube. Bola já vai rolar de novo aqui, mas como parou esse primeiro tempo? Tô indo para 58 minutos, vai entrar mais uma placa aí com mais um pelo menos. Aí o Santos chutou, não acabou. Fim de jogo. Tem mais nada agora, o Marcelinho ainda vai tentar conversar ali com o outro Vitor Bueno também. É fim de jogo neste primeiro tempo, que poderia ser com melhor sorte para o clube do Remo. Um para o Remo, um para a equipe do Furacão, Cacheado.
2: Bom, jogadores do clube do Remo saindo. Remo fez um bom primeiro tempo, mas cochilou, né? Cochilou para o gol do empate da equipe do Atlético Paranaense e perde um jogador importante, né? Que foi expulso de campo, o Jajá, porque bom no lançamento, na velocidade, e ele acabou fazendo o primeiro gol da partida, que foi o gol do clube do Remo de cabeça, o Jajá. Jogadores saem.

0: saindo rapidamente. O Remo com 10 em campo, tem no banco ainda e dois goleiros, Ivan para o gol, evidentemente, e Vinhas. Tem Matheus, Alexandre, tem Léo Andrade, tem Tassano, tem Jaderson, tem Pavani.
1: Zé Welisson.
2: A gente saiu na frente, saiu com 1-0 e logo em seguida a gente começou a baixar nossa linha e não era para isso acontecer, mas aconteceu. A gente desorganizou um pouco aquilo que a gente tinha planejado durante a partida, mas faz parte do jogo, porque o adversário também dificulta o jogo da gente. E sobre a situação do Jajá ali, eu não sei como é que foi a expulsão dele, falou que foi um gesto obsceno. Realmente eu não tenho como falar, eu não vi, mas a gente está toda hora nessa polêmica de jogo obsceno, de gesto obsceno, essas coisas, mas a gente não pode se apegar a isso, a gente tem que levantar a cabeça e poder fazer um jogo melhor no segundo tempo, porque a gente sabe que a partida vai ficar mais difícil pra gente e a gente precisa se manter para poder buscar o 2-1 e sair com essa positiva aqui, que é que...
1: Tá aí o Zé Welisson com a gente, Cachado.
3: Tá aí o Zé Welisson falando, já tem gente do Furacão também para falar, acho que Benavides está por ali para conversar também com a rapaziada.
4: É ele mesmo.
3: Ele mesmo, dá para ouvi-lo aí?
1: Então... Benavides está chegando aqui perto do nosso microfone, 106.9 FM, vai falar de muita coisa boa e ruim nesse primeiro tempo do Mangueirão com o Atlético indo buscar o empate 1-1. Benavides, lateral barra zagueiro do Furacão aqui com a gente, vamos acompanhar ele hablando aquí.
5: Buenas tardes. Sí, él hizo un gesto que no tiene que acontecer más. Ya ficó allí en esa jugada, acabó. Ahora tiene que pensar en un tiempo en que tiene que mirar el juego. Ya empatamos, que fue importante eso para nosotros. Entonces ahora tiene que voltar más fuerte para mirar el juego.
1: Tá aí o Benavides fechando o trabalho e eu quero saber a suplência do Furacão, Magno.
4: O Atlético Paranaense que tem à sua disposição no banco Mikael, o número 1, o 2 Léo, 4 João Cruz, o número 20 e 20 Julimar, assim também como o 31 Leozinho, 32 Vitinho, 47 Chiquete, 53 Dudu, 63 Riquelme, e na saída do árbitro de arbitragem como um todo, só não ouviu chamar de santo, mas o resto aqui do lado B, tanto nas cadeiras e agora também nas arquibancadas, foi bastante assintosamente xingado após a parede de comerciais.
1: Oferecimento gol do Oratório.
4: Gol do Oratório, Urbano.
1: Gol do Oratório, é o segundo gol do Oratório, segundo do Alagoano, diminui o time amapaense, decorridos 24 minutos do segundo tempo, Tuna 3, Oratório 2.
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11: Saulo Zaire.
1: Sim, sou eu, às 17 horas e 7 minutos, na hora certa de Baterias Moura. 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Estou com Gerson Nogueira no nosso Intervalo Inteligente. E ele, o de primeira, em nome de Água Vida, vai falar o que aconteceu. Remo saiu na frente, controlou o jogo, na reta final cedeu o empate, teve jogador expulso, qual o tamanho do prejuízo e o que fazer para vencer, mesmo com um jogador a menos, essa partida no segundo tempo, que já vai ser heróico do ponto de vista azulino. Fala comigo de novo, de primeira.
11: Um jogo que estava mais ou menos controlado pelo Remo até aos 45 minutos, né, com 1-0 prevalecendo, 1-0 que foi estabelecido aos 13 minutos. O Remo melhor, embora não exatamente dominante no jogo, mas melhor, com mais jogadas claras e bem concluídas, bem encaminhadas, em velocidade, bem ao estilo da equipe do Léo Condé. Jogadas com o Aleph Manga, que tentou duas vezes antes do Remo chegar ao gol. Uma delas no cruzamento do Jajá, que o Aleph Manga errou ali já dentro da área. Antes disso, uma outra jogada em que ele disputou a bola com a zaga e acabou caindo dentro da área, mas ficou aquela reclamação do Remo. Mais uma jogada aguda. E aí, aos 13 minutos, saiu o gol. Cruzamento perfeito do Marcelinho e a bola chega no segundo pau para a conclusão do Jajá. E aí o jogo, de repente, entrou num outro processo. O Atlético, que até então era uma equipe que retinha pouco a bola, era uma equipe muito defensiva, muito ali, meio assustada até, com a pressão, com o grito da torcida azulina, era um time muito mais na cautela. E aí, depois do gol, saiu para o jogo. Começou a sair, o Zapelli sendo o controlador e tocando muito com o Claudinho e tentando sempre, claro, esticar bolas para o Viveiros e para o Mendoza. E o Atlético aproveitou também um momento de retração do Remo, que recuou muito, baixou as linhas e começou a sofrer as consequências disso. Marcelo Rangel começou a aparecer, defendendo bolas difíceis, algumas nem tanto, mas ali sempre presente, até que sai o gol do Atlético, aos 25 minutos, bola na área, bola acabou batendo, na verdade desviou na zaga do Remo e foi no Zapelli, mas a bola tinha batido no braço e foi anulado o gol, depois da consulta e confirmação no VAR. Mas o Atlético era tão presente no ataque, no campo de defesa do Remo, que o gol acabou, né, por amadurecer e sair aos 46 minutos. Uma jogada que o Atlético tinha repetido ao longo de praticamente todo o primeiro tempo. Bola no lado esquerdo, Claudinho se desloca para lá, vai até a linha de fundo e cruza. Ou se aproxima do bico da grande área e cruza em arco e pega a defesa do Remo desprevenida. Até não estava tão desprevenida nesse lance, porque o Chamba estava ali, na linha da bola, mas ela passou por ele e caiu com justamente o Viveiros. A bola bateu na coxa dele, caiu e ele conseguiu finalizar, empatando o jogo aos 49 minutos. É importante destacar que o Atlético, em função dessa presença maior, a partir dos 15 minutos, o Atlético teve mais posse de bola. O índice de posse de bola subiu para o Atlético para 56% e o Remo terminou o primeiro tempo com média de 44% de posse de bola. O Remo cometeu duas faltas apenas, o que mostra algo que a gente vem falando aqui na jornada já, que o condicionamento físico deu ao Remo, permitiu ao Remo ser um time que marca bem. Não precisa marcar com falta, nem com violência, nem ficar parando o jogo. E duas faltas assinaladas neste primeiro tempo. Agora, ironicamente, mesmo com apenas duas faltas, o Atlético cometeu sete, o Remo acabou perdendo um jogador. Levou um cartão vermelho e ainda levou um amarelo. O amarelo veio em consequência do vermelho. E eu explico por quê. aos 49 minutos, uma bola em que o Jajá foi à linha de fundo, ia cruzar, cruzou, a bola bateu no lateral Benevides, e o árbitro, erradamente, não deu o escanteio. O Jajá ficou reclamando no chão e levou a mão num gesto junto ao calção, e isso foi interpretado como um gesto obsceno pelo jogador do Atlético, que correu lá com o árbitro e ficou reclamando, denunciando esse gesto. Gesto que hoje é sempre punido com rigor, né, como um gesto antiesportivo. E deve ser mesmo. E o árbitro foi consultar no VAR. A cena não é tão clara como a gente já viu em outros jogos, mas o braço, já leva o braço, de fato. E aí não teve jeito, não teve choro, levou o vermelho. E logo em seguida, numa escapada do Remo pelo lado direito com o Marcelinho, que poderia ter cruzado, ele, e aí eu falo que o amarelo acabou sendo recebido em consequência da expulsão, e aí vem aquela coisa que o jogador normalmente tem, aquele raciocínio meio bobo, né? Saiu a expulsão, o árbitro pode compensar e tudo mais, foi tentar e simulou uma penalidade que, na verdade, não houve, ele esperou realmente o contato, né? O jogador passou rasante por baixo dele, mas a bola já tinha ido embora e não houve a intenção faltosa por parte do jogador do Atlético, e o Marcelinho recebeu um amarelo de graça, como o Jajá tinha também proporcionado aí essa desvantagem numérica para o Remo, absolutamente infantil, né, algo inadmissível hoje. E se junta ao Zé Ricardo, foi outro que também cometeu uma infantilidade, que foi aquele lance contra o Palmeiras, e prejudicou o Remo no jogo, né? E agora o Remo está prejudicado por um tempo inteiro de partida sem o Jajá. Muda bastante a configuração da equipe. A expulsão veio antes, né, do final, antes do intervalo, o que permitirá ao Léo Condé observar, tentar aí as variáveis, porque ele perde um jogador agudo, importantíssimo no jogo, tão importante que foi o autor do gol do Remo. E vinha sendo uma dor de cabeça na marcação lá do Atlético Paranaense, entrando em cima do Benavides o tempo todo. O Benavides não teve sossego com ele. Na verdade, o Jajá proporcionou um desafogo para o Benavides, né? Porque a vida dele estava complicada na partida, e o Jajá, ao mesmo tempo, prejudica o próprio time. Eu não entendi a torcida aplaudindo o Jajá na saída, porque esse tipo de coisa...
12: Eu nunca vou entender isso.
11: Mas o torcedor costuma fazer isso, né? Porque, na verdade, foi um gesto idiota e que prejudica tremendamente o time do Remo. O time do Remo é o time que tem, neste segundo tempo, tudo para ir para cima, para pressionar, né, para impor, né, seu jogo, impor também a pressão natural de uma partida como mandante. Mas agora fica prejudicado, fica com um jogador a menos, vai ter um desgaste maior e vai proporcionar ao adversário explorar isso da maneira mais positiva possível. O Helman está certamente observando isso, ao mesmo tempo em que o Léo Condé tenta reduzir os danos dessa perda para o Remo no segundo tempo.
1: Meu amigo Flávio Vermicaro, ligado aqui nos comentários de Gerson Nogueira, oferecidos por Água Vida dentro do intervalo inteligente, que é de Globo Esporte Magazine, Tintas Arcron, Laboratório Amaral Costa, Condutel Orion, Planeta Energia, Velox Belém, Soluções Financeiras, Assovepa e Vidraçaria F. Cruz em Portel. Rapidinho, Gerson, você voltaria com uma, duas ou nenhuma mudança neste segundo tempo, se fosse o Léo Condé?
11: Imagino que o Léo não vai mexer de início. Ou, se fizer a mexida, vai ter que optar por alguém ali que consiga, talvez, fechar mais o meio. Talvez um Leonel Pico, para tornar a marcação do Remo mais forte. Porque o problema não é só o Remo ter perdido um atacante. É o Remo perder um homem nesse embate que vai ter contra uma equipe rápida, bem entrosada, que usa e abusa de ampliar, né, o campo de jogo no ataque. Tanto que o gol saiu de uma jogada como essa, né?
3: Gerson,
11: a bola junto à linha lateral, o cara vai e cruza.
1: Acabou. Sim. 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

0: Alô, galera, tô de volta aqui no seu rádio. Mudanças no Clube do Remo Cacheado.
1: Sai o Pikachu, entra número 2, o Matheus Alexandre. Vim o número 2 no 22. Matheus Alexandre, aquela dobrada que ele gosta de fazer sempre com o Dé.
0: E no Atlético Paranaense, no Furacão, sai Zapelli, 10, entrando Leozinho com a camisa número 21. Vai começar o segundo tempo, Mangueirão, vai autorizar o árbitro Danilo Viveiros, próximo da bola para começar o segundo tempo, autoriza, tá rolando a bola.
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0: saída do Furacão, campo de defesa, domina a bola, vai para cima, trabalha pelo lado esquerdo, Arthur Dias, dominou, lançou, meteu agora pro Claudinho, lá vem cruzamento na grande área, cruzou, vem chegando ali o toque de cabeça do Leozinho, já flechou ali e o Magno acompanhou esse ataque, né, Magno? Acompanhou esse ataque da equipe do Furacão no cabeceio do Leozinho aqui. Primeira chegada, primeiro lance da equipe do Furacão. São as emoções do segundo tempo. Você vê o jogo ouvindo a Clube de Belém do Pará. Tiro de meta para o Clube do Remo, para a bola. Vai o Marcelo Rangel, diga.
3: Outra substituição, a saída do Gilberto, lateral direito, ala, para a chegada do Julimar, atacante de muita mobilidade, ele nascido em Nova Ipixuna. Gilberto saiu, entrou Julimar na informação da distribuidora Amazônia.
0: Mais uma mudança também aqui, Julimar, paraense Julimar, em campo na equipe do Atlético Paranaense. Deixa eu só ver aqui a camisa do Julimar, camisa do Julimar número 20, né? Camisa número 20, então entraram 20 e 21, oi.
3: E pelo que a gente está vendo aqui, o Matheus Alexandre faz a lateral, o Marcelinho vira a ponta. No Atlético Paranaense, o Steven Mendonça Ganhoto vem fazer a ala direita.
0: Perfeitamente, lá vem cruzamento do Furacão de novo na grande área, e outra vez a tentativa do Leozinho. Chegou de novo ali para perturbar a vida do Marcelo Rangel. Tudo bem com o Magno aí na nossa ponta, mano? Tudo certo, Magno? Um gaizinho aí, John Arias. Dá um gaizinho no Magno Fernandes, que ele tá mufino, rapaz. Ele tá lá em Castanhal, nem chegou no Mangueirão ainda. Escanteio, né, Magno?
4: Escanteio sim, Valmir. Lá vai ali pelo lado número 7, o Steve Mendonça na área pelo Furacão.
0: Lá vem Mendonça para a área, se preparando, vai levantar na grande área. Chegamos à marca de 1 minuto e 50, quase 2 minutos. O Furacão terminou em cima do Clube do Rio. E agora está querendo o segundo gol. Levantamento é feito, a bola vai viajando pelo alto. Caiu o jogador do Furacão, chega tocando de cabeça o Aleph Manga. A bola volta no meio campo ali para o Claudinho, vai mandar direto, chutou, bateu ali no Patrick, melhor contra-ataque do Clube do Rio, a bola vai chegar para o Aleph Manga. Segurou um pouquinho, agora faz lançamento para o Mike, para o Vitor Bueno, vai Vitor, domina a bola. O que, que o Vitor quis fazer por ali? Chutou essa bola despretensiosamente para o goleiro encaixado.
1: Tentou a trivela, só que apareceu o marcador e dividiu com ele, e a bola fica para a defensiva do Furacão. 1 a 1, placar de Minas, Marcelo Ferriasso.
0: Sai o Furacão, Filipinho domina a bola, vai pra cima. Pertinho dele tá o Jadson, já trocou figurinhas, os dois volantes da equipe do Atlético. Jadson faz o domínio, abre para receber por aqui o Leozinho. Ainda o Léo trabalha com a perna esquerda, volta um pouquinho, começa mais atrás agora pro Belavides. Pode pintar lançamento longo, ele prefere jogada mais atrás. Bom lance agora na tabela. Lá vem ali o Viveiros, vai mandar daí, pé direito. E a boa defesa do Marcelo Rangel, Magno.
4: Chute do Viveiros cruzado, Rangel apenas fez a proteção tranquila. Já coloca ela em jogo. Lá vai o Mike com ela. Empata aqui no Mangueirão. Um Remo, um Atlético. Placa Minas, Marcelo Ferriasso.
0: Vitor Bueno recebeu, escorregou por ali o Benavides. A bola volta de novo para o Vitor Bueno pelo lado esquerdo. Entrou, faz lançamento. Bate na zaga, bateu no Aguirre. E vai ficar na defesa com o Jadson. Ele faz a proteção.
3: Tem gol.
0: Reclamando uma falta ali do Vitor Bueno em cima do jogador do Atlético. Tem gol.
3: Do Amazonas, Ronaldo na reta final do primeiro tempo. Amazonas vai vencendo de 1 a 0. O Paysandu no momento é o quarto colocado.
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0: 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Em Floresta, né? Jogo com Guilherme Guerreiro na transmissão aqui no microfone da Clube. Oi.
6: Augustão em Santana, no estado do Amapá. Decorridos 48 minutos do segundo tempo, Tuna vence 3-2.
0: 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Lançamento no campo ofensivo do Clube do Remo, era pro Marcelinho. Vem a zaga tirando aqui, que chegou na hora H, vem no peito do Chamba, chega aqui no meio campo, Zé Welleson faz a abertura, trabalhou agora com o Matheus Alexandre. Ele dá um tapa na bola, vem marcação do Julimar para cima dele. Ainda o Matheus Alexandre, toque de primeira aqui para o Zé Welleson. Bom lance para o Marcelinho na linha de fundo. Ele chegou forçando a jogar. Marcelinho tá, que eu vou te contar. Estragou mais um ataque aí, Cacheado.
1: É, mas a torcida também vibrou, não gostou. Achou que o árbitro foi muito rígido com o Marcelinho. Ele marcou a falta de ataque. 1 a 1, Mangueirão, placar de Minas, Macedo Ferriasso.
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0: Da equipe esportiva da Clube Rádio Clube, a caminho dos 100 anos, aqui domínio de bola de novo da equipe do Furacão. Estamos na marca dos 4 minutos 5 agora. Abertura para o Claudinho, lado esquerdo, aparece para jogar aqui o Julivar, parou ali na frente do adversário, refletores acesos agora, lançamento no campo ofensivo, lá vem Viveiros, já foi desarmado ali pelo Marlon, lançamento lá para o Vitor Bueno, ele acabou não alcançando, chega no meio campo, Jadson faz abertura, trabalha mais atrás agora para o Benavides, abertura para o Mendonça, aí o Mendonça está na direita, mas trabalha com a perna esquerda, é sempre muito perigoso, vai levantar na área, fez lançamento, virou tudo ali, Marcelinho aparece, a bola não chegou no Marcelinho, toque na frente, era pro Viveiros, escapou a bola do Viveiros, melhor pro Remo, hein, Magno?
4: Fazendo a proteção aqui o Tchamba, seria para o Viveiros, mas o Marcelo Rangel, tranquilamente, já coloca ele em jogo, lá vai Mike com ela, o Remo vai em busca do segundo gol, por enquanto 1-1 aqui no Mangueirão.
0: Aqui no Mangueirão, 1-1 no placar de Minas, Macedo, Ferro e Aço. Patrick recebe a bola, botou aqui pro Tchamba, não quer saber de brincadeira, dá um chute pra frente, brigou pela bola o Vitor Bueno, a bola vem na cabeça ali do Benavides, vem no peito do Patrick, segurou um pouquinho, agora acabou perdendo, brigou pela bola de novo, perdeu para o Filipinho, boa jogada do Filipinho, deixou para trás a marcação, Julimar aqui domina a bola, abre para receber o Claudinho, bola para ele e Matheus Alexandre, providencial, tocou na bola, a bola vai para a lateral, Clube e a dona da bola.
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0: O Furacão de novo com a bola dominada, boa jogada do Mendonça. O Mendonça chutou essa bola longe demais, melhor para o Remo, Magno.
4: Steve Mendonça em 15, por velocidade nela, só que ela foi muito veloz. Tão veloz que ela foi logo para a linha de fundo. Apenas tiro de meta para o Marcelo Rangel cobrar a jogada. Deixa para o Marlon, mas Rangel com ela, 1-1 aqui no Mangueirão, placar Minas Macedo.
3: Intervalo.
0: Intervalo.
3: Na Série B, CRB 1. Ponte Preta 2 lá no nosso Rei Pelé, Vomireca.
0: Olha o Tchamba saindo, jogando, foi empurrado, levou vantagem, vem pra cima, sai driblando. Ô Tchamba, saiu driblando, cochilou, perdeu a bola, recuperação, mas há uma falta. Na saída de bola, mais perto de você aí, Magno.
4: Exatamente, o Tchamba reclama, o Tchamba ele pede inclusive até um cartão, uma situação mais energética. O árbitro não, fica na tua, apenas falta marcada, Zé Edson tá próximo dela.
0: É isso aí, mano. Estamos agora na marca dos 7 minutos. Falta para o Clube do Remo. Anunciando amanhã tem Paissandu em Floresta, 20 horas na Curuzu. Guilherme Guerreiro, Carlos Castilho, Dírio Menezes e o nosso Francisco Urbano. Você vai ver o jogo ouvindo a Clube. Paissandu, como disse o Saulo, é o quarto colocado com esses resultados. Paissandu está com jogo a menos. Vai fazer o jogo amanhã às 8 horas da noite na Curuzu com cobertura da Clube.
6: Gol do Oratório.
0: Gol do Oratório.
6: É o famoso chama gol. Oratório marca o gol de empate, 3-3. San, 46 minutos do segundo tempo, 3-3.
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0: Bola errada, bola sobrou pro Benavides, tentativa aqui pelo meio, Jadson, dominou, lançou, meteu pro Viveiros na cara do gol, a chance, pé direito, mandou colocado, é gol do Furacão! Gol do Atlético! Atlético Paranaense! Viveiros, entrou, recebeu na frente numa perda de bola aqui pelo Patrick, veio o contra-ataque, o lançamento do Jadson, a figurinha foi trocada numa boa, e o Viveiros, como manda o manual, ele ficou na cara do gol, ele é o 9, ele mandou pro fundo do gol, aos 8 cravados da segunda etapa, na frente, de virada agora o Furacão, escrito no placar de Minas, Macedo, Ferro e Aço, placar tá lá.
6: Atlético Paranaense
0: 2
6: Remo
0: 1
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4: Todo mundo disse, todo mundo sabe, deixar a bola perto e próximo do Viveiros é letal. Na jogada ali pelo meio campo, o clube do Remo perde. O Tchamba até tentou fazer o corte, não consegue. Viveiros, ele colocou, rente ao gol do Rangel, faz o gol da virada, é o segundo gol dele, segundo gol do Furacão, 2-1 agora aqui na frente o time paranaense.
3: Lance ajustado, o gol está confirmado, mas o Viveiros agora é o artilheiro do Campeonato Brasileiro e o Furacão chega a 23 bolas no Campeonato da Série A Nacional.
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0: Juro. O Benavides está no chão ali, reclamou uma solada ali que acabou recebendo, não teve amarelo para ninguém. Benavides está no chão até agora. O certo é que o Atlético Paranaense vai vencendo o jogo por 2-1. Já já o Gerson Nogueira fala. O Remo joga desde o finalzinho do primeiro tempo com menos um, porque o Jajá acabou sendo expulso. Abraçando a galera ligada aqui no Som da Clube. Aí o Tolima lá no oeste do Pará. Ao querido Vinícius, o seu Antônio Almeida e também o Augustinho, Jorge Henrique, todos nos acompanhando. Meu amigo Claudinho Cardoso, o Rubens da Balsa, o Valdeci, o nosso Valdepix, Johnson Mosqueiro, nos acompanhando. O Luiz lá no Alvorada da Estrada do Mosqueiro. Toda essa galera está nos acompanhando. Tá ligado aqui no Som da Clube. Tudo certo aí com o Benavides, Zé Cachado? Já levantou, tá tudo ok?
1: Levantou, né? Tudo tranquilo, sem nenhum problema. Agora, será que o Condé vai demorar para mexer nesse time ou não? Vamos aguardar, Valmir. 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
0: Vamos acompanhar. Qual é o detalhe?
4: Detalhe é que aqui os jogadores de meio para frente do clube do Remo em trabalho de aquecimento aqui atrás do gol do Rangel.
0: É, e um jogador a menos faz uma diferença que eu vou te contar. Já já o Gerson fala aqui, volta de novo. Benavides dominou a bola, vem para cima, trabalhou a jogada, trabalha mais atrás, começou de novo agora com o Leozinho, tá lá no meio da rua, lançou, meteu na cara do gol de novo, a equipe do Furacão tá chegando com facilidade, era o Julimar tentando chegar, pintou o corte da zaga, voltou pro Mendonça que domina a bola, agora com Jadson. Remo tá dominado agora, em segundo tempo ele existe, hein? São 11 minutos dessa segunda etapa, o Jefferson já tá inclusive pico, né? Fala, Jefferson.
7: A questão toda é a seguinte, já era para ter mexido também no Vitor Bueno. O Remo está com dois jogadores a menos. Perdeu o Jajá e o Vitor Bueno não joga.
0: É verdade, já já você fala mais. Já já tem Pico e tem Poveda. Olha a chegada do Jadson de novo. Está aberta a defesa do clube do Remo. Lançamento era feito na frente. Era para o Julimar, pintou o corte da zaga. Volta aqui para o Mendonça de novo. Só dá Furacão. Mendonça trabalha a bola, sentiu facilidade. Começa a ficar mais à vontade a equipe do Furacão. Começa de novo aqui na intermediária com o Benavides. 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
0: O Furacão, trabalha o Furacão, domina da bola Arthur Dias, agora aqui pro Filipinho, dominou, segura um pouquinho, faz a abertura, trabalha com o Mendonça, lançamento é feito, era o Viveiros que estava ali, lançamento é feito pro Claudinho, dominou a bola, vem ali o Viveiros, está pertinho dele, a bola do Viveiros, ele é centroavante, já estava lá pelo lado esquerdo, dominou, traz pra perna direita, consegue fazer ali a manobra, jogou, meteu na frente, vai receber de novo na cara do gol, a chance é batida, defendeu Marcelo Rangel, e o Tchama tá esperando todo mundo chegar aqui, o Tchama tá se virando sozinho, já brigou com todo mundo dessa zaga azulina. E mais uma perda de bola aqui do Vitor Bueno, diga.
1: Agora, será que seria o Pico aí ou o Zé Ricardo no posto do Bueno?
0: Bora ver se o Bueno vai sair ou se ele vai ficar também, ninguém sabe o que é que vem ali da cabeça do treinador. 2-1 para a equipe do Furacão, estamos na marca dos 13 minutos, vamos fechar 13 minutos. É impressionante. Acabou. A facilidade com que o Furacão está chegando na cara do Marcelo Rangel. Acabou
6: no estádio Augustão, na cidade de Santana, quarta divisão, Oratório 3, Tuna Luz Brasileira também 3.
0: Rapaz, se tiver mais 5 minutos aqui, né, Urbano? Vou te contar. Rapaz,
6: problema Tuna, preparação física, entregou o jogo aí para o teu candidato daquela vez, né? Ficou de virada e agora também quase que perde. Chamando o quarto gol, mas não levou.
0: Vamos às mudanças.
1: Saindo
0: aqui.
1: Pico, saindo
0: Vitor Bueno.
1: Vitor Bueno, entrando o jogador Poveda 99. E saindo agora o jogador Patrick, entrando 14, Léo Pique.
0: São essas as mudanças aí.
1: 14 no 8, Valmir.
0: Tá certo, 14 no 8 aqui no Patrick, é o Léo Pico em campo e o Vitor Bueno, que hoje ficou devendo demais, e entrando o Gabriel Poveda para a camisa do clube do Remo. O
4: Patrick também errando muito passe, né, Valmir, no meio.
0: É, exatamente, aliás, o segundo gol é de um erro dele ali no meio. E aí o Remo vem de novo. Estamos com 13, quase 14 agora. Domínio de bola ali do Leonel Pico, dominou a bola na cabeça do círculo central, vem para cima, abre para receber ali pelo lado esquerdo o Mike, joga mais atrás agora pro Tchamba. Aí o Tchamba quer fazer lançamento longo, então ninguém se mexe, ele quer nego lá na frente, aí o Zé Edson se aproximou, vinha por dentro, o Marcelinho não teve lançamento para ele, segura um pouquinho a equipe do clube do Remo, tá bem postada a equipe do Furacão, abertura pro Mike agora, domina, vem para cima, marcação do Mendonça para cima dele, recua a jogada, começa com o Tchamba de novo, o Tchamba ameaçou fazer lançamento longo, vai recuar, lá do meio da rua pro Marcelo Rangel, sai jogando aqui no campo de defesa e toma a bola para frente, a jogada não foi muito boa, vem aqui no peito do Arthur Dias, sai com a facilidade, agora apareceu o Julimar para dominar a bola e voltar aqui com tranquilidade para a equipe do Furacão. 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
0: Turma do Furacão reclamando ali, o Benavides reclamando.
1: Mas lateral do Remo.
0: É lateral do clube do Remo, já vai ser cobrado. Mike tá se preparando, o Mike ali para cobrança. Se prepara, arremessa, tá até agora aqui o Aldair reclamando esse arremesso. A bola chegou do Marlon, faz o domínio, consegue o giro, mete pro lado direito na bola dominada, Matheus Alexandre vem para cima. Aparece Marcelinho para jogar, Marcelinho ficou de costas, girou na frente do Claudinho, começa a jogada de novo. Remo com menos um, hein? Só lembrando, por isso que tá com muita dificuldade para sair aqui e também concluir uma jogada. A bola volta pro Pico, domina, jogou agora pro Tchamba. Tchamba cava, lança, meteu pro Mike, vai pintar a bola aqui, ele escora de cabeça pra ninguém, Cacheado.
1: Aí agradece o Santos, cabeçada do Pico e a defesa do Santos. O Remo vai perdendo 2-1, Mangueirão, placar de Minas, Macedo, Ferreira.
3: Intervalo.
0: Opa!
3: A Série C, jogos paralisados, fim de primeiro tempo pra Amazonas 1, Ferroviária 0, Brusque 0, Anápolis 0, Inter de Limeira 0, Itabaiana também 0, Paysandu no momento é o quarto colocado.
0: Tá certo, já a gente, não, agora, vamos hidratar o jogo. 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Depois do ataque azulino, lá vem aqui o Zé Edson bater a carteira dele. Vamos hidratar o jogo, 2-1 pro Furacão. Gerson Nogueira, 16, segundo tempo, 2-1, Furacão.
7: Era, aconteceu o que se previa, mas foi mais trágico pro Remo.
0: Olha o Manga, recebeu pro clube do Remo, tá lá pelo lado esquerdo, dominou, fez o passe, a bola passou do Poveda, a zaga tirou. Se espertou o Leão agora, Gerson.
7: Pois é, o Remo vai viver nesses momentos, né? Tentativas de chegada em contra-ataque. Tem agora um homem centralizado que é o Poveda, mas a bola tem que chegar até ele na área. Eu falava que o Remo, a gente esperava as dificuldades no segundo tempo, com um jogador a menos, contra um adversário de qualidade como o Atlético. Mas o problema foi pior ainda, porque o gol saiu muito cedo, o gol do Atlético.
0: De novo, Viveiros na cara do gol, olha a chance, bateu com o pé na esquerda, olha o desvio, a bola passa, vai para a linha de fundo, escanteio para o Furacão. Pode concluir aí, Gerson.
7: Pois é, saiu o gol com 8 minutos, aos 12, uma grande chance também do Viveiros. E agora de novo, né, o Remo vai ficar nessa situação, muito exposto por obra de uma infantilidade do Jajá no primeiro tempo.
0: 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Aqui o Remo está sofrendo, meu amigo. São 17 agora. A equipe do Furacão vence por 2-1. Não está com muita Mendoza pressa para fazer essa cobrança do escanteio. Está sendo vaiado agora o Mendonça. Lá vai ele, com uma tranquilidade danada, e o árbitro fica olhando que ele faz bem o que entende, né? Que bem entende. Lá vai pra bola Mendoza, vai pra bola, 17 agora e meio. Levantamento é feito, escanteio cobrado e o toque de cabeça ali do Aguirre. Chega ali o Zé Wellison cortando, volta pro Aleph Manga. Aí o Viveiros está aqui pela beira e espera que a bola saia para ganhar arremesso lateral. Bola de novo da equipe do Furacão, sem clube não há futebol.
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0: Ninguém bate esse arremesso lateral e o árbitro fica colhendo com cara de égua ali para os jogadores. Fala.
3: Time compacto e enjoado, o Atlético Paranaense.
0: Também acho, concordo com você aqui. Aguirre dominou a bola, abriu espaço, trabalhou na toa, está quinto colocado no Campeonato Brasileiro. Ligo. E hoje, com muitos desfalques, também está sobrando.
3: E está subindo, dizer, uma posição.
0: É isso aí, vai para a quarta posição. Quem chamou?
4: Apertaram o botão e todos os efetores agora do Mangueirão estão acesos. 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
0: Julimar domina de novo para o Furacão, trabalhou a bola com Mendoza, parou, ajeitou, jogou mais atrás agora pro Jadson, o Pico veio na marcação, a bola chegou pro Benavides, ele recua a jogada, Aguirre quem faz o domínio, o Remo tá todo atrás esperando uma decisão aqui do Atlético, lançamento pro lado esquerdo pro Claudinho na costa da zaga, vai na linha de fundo, não fez o cruzamento porque quem tava lá era o Marlon, segurou tudo e a bola é do clube do Remo aqui que já sai jogando, já nem é clube, é seleção.
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0: E agora tem jogador, tem amarelo pro jogador da equipe do Furacão ali. Vai, vamos acompanhar, Cacheado. Será que é o Filipinho? Tá parecendo o Filipinho, mas ele levou o braço ali, empurrou o Marcelinho quando vinha na progressão. É o 5, Filipinho.
1: Uma boa jogada aí acontecendo no clube do Remo com o Marcelinho. Foi derrubado pelo Filipinho, número 5, leva cartão amarelo. O clube do Remo vai pra frente em busca do gol do empate. Vai perdendo o Leão, Mangueirão, placar de Minas, Macedo, Ferriaço, 2-1.
0: Cartão amarelo, Filipinho. 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Uma falta perigosa, 2-1 para o Furacão, vai atrás do gol, empate o clube do Remo. Vem Zé Edson, jogada ensaiada, abertura para a direita, agora para o Matheus Alexandre, pode cruzar, cruzou, levantou, meteu, era para o Poveda, pintou o corte da zaga, volta a bola aqui para o Furacão, bonita jogada do Zé Edson, já deixou ali o Jadson da saudade, cruzou, meteu, olha a chegada, era para o Marlon, e a zaga coloca essa bola para a lateral, perigo aí, Cacheado.
1: Perigo, o clube do Remo entende que tem que sair para o jogo, tem que buscar esse gol do empate, e agora leva perigo, é lateral em favor do clube do Remo, 2-1, Furacão, placar de Midas, Marcelo Ferriasso.
0: Zé Edson domina a bola pelo bico direito na grande área, já serve ali o Matheus Alexandre, parou, voltou, não tem marcação aqui para o Zé Edson, ele tinha que vir por dentro, voltou para lá, lá vem ali o Matheus Alexandre, cruzou, aí ficou fácil para o Santos pegar, muito fechado, hein, Cajado?
1: Muito fechado, e estava lá o Matheus, segurou o jogador Santos, não deu troco, 2-1, vence Furacão, placar de Midas, Marcelo Ferriasso.
0: Galera azulina ligada aqui no Sona Clube, abraça o Coronel Costa Júnior, tá nos acompanhando, tá ligado, tá aqui do lado, com o radinho ligado, querido Valmon Alves e também o Paulinho, ao Alcido Lima, o foguinho da clube com a dona Tânia, lá em Santarém, ligado aqui no Sona Clube. E agora, o recuo de bola, lá do meio da rua, da equipe do Furacão, ali para sair jogando o goleiro Santos, todo mundo ouve a clube.
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0: Mas o Fábio, querido Léo Santos, toda essa galera, o Mauro, todo mundo, e meu amigo coronel, não, querido Manelão, chefe de cozinha, que ontem fez o Mapará, que eu vou te contar, da melhor qualidade. Zé Edson domina a bola para o clube do Remo, sai jogando 21 minutos, agora jogou, recua a jogada para o Tchamba, faz abertura com o Mike, pode cruzar, está na intermediária, o Aleph Manga se mexe, ainda o Mike vem ali para cima do adversário, girou, era o Leozinho que vinha na marcação, ele recua a jogada e começa de novo aqui com o Tchamba. 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Aqui estamos na marca dos 21 minutos e meio desta segunda etapa, 2-1 pro Furacão, ali o Marcelinho trabalhou, boa jogada pela direita com o Matheus Alexandre, Poveda pede no comando, Alexandre cruzou, meteu pra ninguém, vem no peito do Mendonça, que fez graça e saiu jogando. 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Brasileirão, Série A, Mangueirão, segundo tempo, alcançamos 22, galera, 22 desta segunda etapa, placar de Midas, Macedo, Ferro e Aço, ligue 3233-1308, o placar tá lá.
9: Atlético Paranaense,
0: 2,
9: Remo,
0: 1.
3: No Mineirão é o segundo do Cruzeiro, tá chegando a Raposa, Sinisterra, agora Cruzeiro 2, a Chapecoense 0.
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0: 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Alô, galera, tô aqui no seu rádio, nas plataformas digitais. Um abraço, uma boa tarde. Aqui o assunto é Série A do Campeonato Brasileiro. Amanhã pela Série C tem Paysandu e Floresta, 8 horas da noite. Guilherme Guerreiro, Carlos Castilho, Dínio Menezes, Francisco Urbano, contando a história do jogo. A bola vai rolar às 8 horas da noite. Aqui 23, segundo tempo 2-1, Furacão, que trabalha na defesa do Claudinho, recuando pro Santos. Lá vem ele com tranquilidade, aperta a marcação ali o Povedo, Santos chuta, bateu meio esquisito, vem de graça pro clube do Remo, bate na canela do Marlon, na cabeça do círculo central, ele toca de primeira, jogo rápido, meteu agora pro Zé Edson, vira o jogo, mete pro Marcelinho, domina a bola, marcação do Claudinho para cima dele, Marcelinho e Claudinho, melhor pro Marcelinho, segurou um pouquinho, agora volta de novo, começa a jogada com o Matheus Alexandre pro Tchamba, Tchamba domina, abre Maicon para receber, acha que o Aleph Manga, deu um tapa na bola, saiu do Benavides, vai para cima, adianta demais, vai trombando, reclamou a falta, não houve nada, aparece aqui o Mike, mete a cabeça na bola, opa, meteu o peito na bola, quem meteu a cabeça perigosamente ali foi o Poveda, reclamaram uma falta, foi tudo limpo, limpo, limpo, segundo a arbitragem, o jogador do Remo tá no chão, Cachado.
1: É, mas ele não marcou nada, só que o Poveda, né, caiu, levou a pancada ali, ele não marcou absolutamente nada, será que ele vai dar falta em favor do clube do Remo? 2-1, placar de Midas, Macedo Ferriasso para o Furacão.
0: E parou, mas sem falta, vai jogar a bola pro Atlético ali para começar de novo, porque ele entendeu que não houve nada na jogada, nem lance perigoso ali com o Poveda. Estamos na marca dos 24 agora. Todo mundo ouve a clube.
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11: de 6,60 por 4,99.
0: Já já tem mudança da equipe do Atlético.
1: 63.
0: Riquelme, né? Riquelme já já na equipe do Furacão, a equipe do Odair Helmas. A bola chega pelo lado esquerdo, na bola dominada, Claudinho meteu efeito na bola, vai ali o Viveiros brigando por ela, tenta evitar a saída, colocou a bola em jogo, aparece Filipinho, fez falta aí no Zé Welison Magno.
4: Falta no Zé Welison, Filipinho passou a rasteira, jogador já recuperado, já colocado a bola em jogo, e aí a mudança agora, sai o número 5. O Filipinho, inclusive, que acaba de levar, receber, fazer a falta. Ele que já tinha cartão amarelo. E agora o Riquelme na batera, número 63. Está no jogo, mudança para a equipe do Atlético. 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
0: 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Saindo o Filipinho com a 5, já tinha o amarelo ali. E o Riquelme entrando com a 63. O Aldair Helmas, ele tira o pessoal que está com o amarelo. O Zapelli, por exemplo, levou o amarelo, já está fora de campo. E o Leozinho foi a primeira mudança que fez o Aldair. Olha o Remo tentando chegar, lançamento agora pelo lado direito, era para o Marcelinho, forçou a jogada, aí para o chão, reclamou alguma coisa, desde cedo que ele quer alguma coisa ali. Aí tem que seguir, eu quero ouvir você, Cachado.
1: Olha, o Marcelinho pode cair. Já pegou corda com ele desde o primeiro tempo e por isso ele não dá mínimo ao do clube do Remo. 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Bom,
0: jogo parado aí.
6: Só lembrando, o Filipinho é volante, o Diogo Riquelme também é meio campista defensivo e essa é outra informação dela, a nossa distribuidora Amazônia.
0: Aproveitar o jogo parado aqui para ouvir o Gerson Nogueira. Vamos hidratar, Gerson. O Remo está precisando dessa hidratação. Está tudo certo ali com o Marcelinho, já está de pé. Em nome de Água Vida, 26, 2-1 para o Furacão. É o segundo tempo, Gerson.
7: Pois é, né, cara? Começo logo com a informação aqui sobre o Marcelinho. O cara acertou a boca dele mesmo. Só que como ele forçou aquele lance no final do primeiro tempo, o árbitro...
6: Tá queimado, né?
7: O árbitro não leva nada a sério do que acontece com ele e o bandeira do lado não denunciou, né? Mas é um jogo, neste momento, com o Remo um pouquinho mais adiantado, saindo, né, daquele recuo em que estava, mas correndo muitos riscos, homem. Qualquer lance de... com o Mendonça, com o Viveiros na frente, é um perigo para a defensiva do Remo.
0: 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Aleph Manga agora abusou de novo de mais uma, acabou perdendo, cometeu falta, a arbitragem parou e marcou. Estamos com 27 agora, Rádio Clube do Pará está sendo retransmitida no sistema Clube de Rádio com a Clube de Marabá, Clube do Tapajós, Clube de Paragominas, Clube de Maracanã, Rádio Clube do Moju, Paraense de Castanhal, Barcarena de Barcarena, Rádio Curuçá de Curuçá, Rádio Atlântica de Salinópolis. 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
0: Deu uma casquinha na bola, voltou para a defesa do clube do Remo. Lançamento aqui do Matheus Alexandre para o Zé Welison. Já ficou pelo meio do caminho, já perdeu. Claudinho recupera, domina a bola, joga pelo meio. Domínio de bola ali lado do Julimar. Julimar, o paraense Julimar domina, recua, começa de novo. Arthur Dias vira o jogo, abre aqui na direita para o Benavides. Agora a jogada para o Mendonça. A tabela funciona. Mendonça vai tentar chegar ali de fundo. O Mike vem na marcação, jogou bola curta agora para o Leozinho. Sai o Pico da marcação. Pico não jogou ainda. Lançamento no campo ofensivo, metido aqui para o Claudinho, escorregou o Claudinho, levantou de novo, nas costas o Matheus Alexandre, fez o passe, meteu pro Viveiros, faz a proteção, na hora H chegou o Marlon cortando, troca figurinhas do clube do Remo e olha, sai jogando pelo campo de defesa, tem gol.
6: Na Série B, São Bernardo fora de casa, Pablo Diego, agora Atlético Goianiense 0 e o líder no momento São Bernardo tem 1, São Bernardo dirigido por Ricardo Catalá.
0: E agora o Aguirre caçou o Povedo, enquanto não botou no chão, não sossegou, cometeu a falta.
1: Na frente do árbitro, né, Bobinho?
0: É, e agora estão pedindo pressa ali pro Tchamba, ele já bateu a falta, Povedo meteu essa bola meio mascada aqui pro Pico, ele dominou, ô Pico, jogou lá atrás ali do Matheus Alexandre, que vai ter que virar de novo, demorar uma semana para fazer essa curva aí, para começar de novo, estamos com 28 agora, 28, quase 29, é o segundo tempo, 2-1 para a equipe do Furacão, tempo tá passando, o Remo tá com 10 jogadores em campo, é sempre bom a gente lembrar que o Jajá foi expulso no finalzinho do primeiro tempo, clube a dona da bola.
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0: Aqui da equipe do Furacão, a bola é só Tiro de meta, o Marcelo Rangel só acompanhou aí, Magno.
4: Com tranquilidade, apenas para repor a bola em jogo. Segue aqui no Mangueirão, um para o Remo, dois para o Atlético.
0: Sai Tchamba jogando pelo campo de defesa, mandando agora rasteirinho para o Mike. Tentou o lançamento pelo lado esquerdo, a bola saiu. Mas primeiro bateu no Mendoza, lateral para a equipe azulina, lá atrás, fera, lá atrás. Espera aí o Mike chegar para fazer o arremesso ali. Lá vem Mike, é lá para trás, fera, não atrasa o negócio. Mike vai lá, vai para o arremesso, toca, meteu na frente, trabalhou agora com o Poveda. Saiu com a bola em tudo, Poveda. Não teve domínio, apenas apertou o Riquelme.
4: Se atrapalhou com a sua
0: Se atrapalhou,
4: pernas.
0: Meu amigo. Caiu sozinho ali o jogador Gabriel Poveda. E o Mendoza tem arremesso lateral aqui pelo lado direito. Chegamos a 29, 29, 30 agora. Cravadinhos desta segunda etapa, 2-1 para o Furacão. A bola chegou no Leozinho, está aqui trabalhando. Lança a bola, já já tem mudança.
1: Diego Hernández no Clube do Remo. 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
0: E o Furacão desce com Jurimar, abertura para o lado esquerdo. Na bola dominada vem Claudinho, pode cruzar na área. Cruzou, é para o Mendoza. A bola vai quicar aqui, lá vem Mendoza. Esperou que a bola tocasse e o Aleph Manga passou. Sou direto ali, chega a bola para a equipe do Furacão, de novo vem Leozinho, tentou a tabela, chega Mike para tirar, vai ficar no Poveda, faz a proteção, tentou um toque, não conseguiu, a bola bateu no meio do Julimar, chega aqui no Mendoza, o Remo realmente está na roda da equipe do Atlético, não consegue segurar essa bola, e o recuo agora rápido do Benavides, Luiz, lá para o goleiro Santos. Oi.
3: Pode fazer três gols daqui para frente, o Aleph Manga está mortinho já.
0: Impressionante, ele não está conseguindo chegar. E agora foi lançado ali, saiu de trás o Viveiros. Ele domina a bola, Jurimar ficou pedindo, está na grande área. Entrou, mandou colocado, a bola passa, vai para fora na chance do terceiro. Eram jogadores de cara ali da equipe do Furacão, não fez porque não quis.
1: Saiu Manga.
0: Manga sai daqui a pouquinho.
1: 33, Diego Hernández, Valmeia, mais uma mudança no Clube do Remo. 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
0: Diego Hernández, portanto, com a camisa número 33 na equipe azulina. O Aleph Manga, mortinho, como disse o Saulo, mortinho com batata, saindo agora. 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
0: 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E o tempo de jogo?
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0: 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Brasileirão Série A, segundo tempo, 32, galera, 32 dessa segunda etapa para cá. De Vidas Macedo, Ferro e Aço, Arthur Bernardes, 23, e o placar tá lá.
9: Atlético Paranaense,
0: 2.
10: Remo,
0: 1.
3: O Mineirão é o primeiro da Chapecoense, João Paulo, agora Cruzeiro 2, Chape 1.
0: A hora certa, confira, são 17h50. 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
0: 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Alô, galera, aquele abraço. Aquele abraço, uma boa tarde para você. Ligado aqui no Som da Clube. Aqui o assunto é Série A do Campeonato Brasileiro. 2-1 para a equipe do Furacão contra o Clube do Remo. Estamos com 32,5 desta segunda etapa. Aqui Leozinho domina para o Furacão. Lançou, meteu na frente, trabalhou, jogada com Mendoza, toque de calcanhar. Quis fazer graça, já foi desarmado pelo Pico. Começa a jogar atrás agora para o Mike, deu a cavada. Lança agora para o Diego Hernández, fez a proteção. Perdeu a bola ali para o Jadson, ganhou de novo. Agora Leozinho, do meio da rua, ele pode bater. Faz o giro, meteu para o Julimar. Faz a manobra agora do meio da rua. Volta a bola para o Riquelme. Ele bate, disparou forte. E em dois tempos o Marcelo Rangel pegou, hein, Magno?
4: Exatamente, o Riquelme arriscou o chute. Foi veloz, foi perigoso. O Rangel fez em dois tempos a proteção. Já coloca o Remo no ataque. Lá vai ele, o Matheus Alexandre.
0: É, a galera tá sempre nos acompanhando, ligado aqui no Som da Clube. Alô, torcedor azulino, fica ligado. O Remo tá atrás da reação. Joga com menos um. Lá vem Pico, dominou. Bora, Pico. Volta a bola para o Matheus Alexandre. Lá pelo lado direito, tudo postado aqui, equipe do Furacão, aí o Matheus Alexandre, quem se aproxima, quem tá ali é o Zé Welleson, parou, faz o giro, mete agora pro lado direito, ajeita para fazer cruzamento, pode meter lá na grande área, marcação é feita em cima dele, vai embora ali o Matheus Alexandre, para ganhar arremesso lateral aqui pelo lado direito, vai ganhando tempo a equipe do Furacão, são 33, quase 34, vai arremessar ali, vai tentar jogar essa bola lá na grande área, arremessou não, jogou com o Tílio, meteu pro Zé Welleson, chegou Arthur Dias cortando, a bola é reboteada e volta para o Clube do Remo com Marlon, faz o giro, meteu para o Mike agora pelo lado esquerdo, toma cruzamento para a grande área, cruzou, era para o Poveda, opa, Sentiu, empurrou, pênalti. É pênalti, Marcelinho empurrado na grande área, pênalti para o Remo Cacheado.
1: É pênalti sim para o clube do Remo, todo mundo viu. O cruzamento, a bola metida pelo Mike, procurando o jogador Marcelinho, apareceu o empurrão, é pênalti em favor do clube do Remo, pode chegar o gol do empate, Valmir.
0: Depois a gente confirma se teve algum amarelo aí, senti ali que o braço do árbitro subiu com alguma coisa na mão, ou só foi o gesto, se tinha um amarelinho ali nas mãos dele. Pênalti está marcado para o clube do Remo. E aproveita ali o Condé, chama alguns jogadores, conversa, tenta organizar tudo. E o Remo praticamente achou esse bom momento, hein, Cacheado?
1: Achou
0: o
1: bom momento. Eu disse, Romir, para aqui, falava rapidamente off, dizendo que com as mudanças o clube do Remo foi para cima, facilitando demais aí, o Gerson vai falar, a equipe do Atlético, pensando que o jogo já estava na mão. E de repente acontece um penal, o Remo tem chance de empatar o jogo. Diego Hernández já pede a preferência, Valmir.
0: Tá certo, Diego Hernández já está ali próximo da bola. Ele está com a bola na mão para fazer a cobrança. Enquanto isso, o pênalti não é confirmado. Ele está conversando ali com a turma que está chegando tudo para confirmar de vez a penalidade máxima. Abraçando a torcida do clube do Remo, vibrando, minha amiga TT lá em Palhoça. Alô, TT, um abraço para você. E a Maida Malato dos Santos, que ontem fez aniversário, está recebendo os parabéns da família lá em Palhoça também, torcendo pelo seu clube do Remo.
1: E olha, meu amigo, o Reinaldo Rapatador, do outro lado ali com o Helder e a dona Regina fazendo uma grande festa. Os amigos também, você falou ainda há pouco, imagine como está agora o Milton Magela.
0: Deus o livre.
1: Nas
0: águas cariocas lá em alto mar. Vamos acompanhar a cobrança para o clube do Remo. Por enquanto, muito protesto dos jogadores de defesa da equipe do Atlético. Será que eu posso chamar esse tira-teima com você, Saulo, para você opinar, para saber se foi pênalti ou não? Ele vai olhar o VAR. Vai olhar o VAR ali, a arbitragem do pernambucano, ali o Rodrigo José Pereira de Lima. Primeiro ele vai ver o VAR. Ele deu o pênalti, imagino eu que com convicção, e agora está sendo chamado.
1: O Marcelo Rangel correu para lá e o número 7 também, o Mendonça, né? E o árbitro empurra todo
14: mundo. E o Rangel disse que foi claro. Rangel e Pico ali.
0: É, mas o Rangel estava numa outra posição, né? Afirmar isso aí
14: não,
0: também.
14: Não, ele tá lá perto, ó, lá perto do monitor.
1: Ah, sim. Já viu.
0: Ah, já viu. Não, anulou.
14: Anulou o pênalti.
0: Anulado o pênalti para o clube do Remo aí, Cacheado.
1: Anulado, o árbitro foi lá, né? Foi lá e viu tudo e anula, portanto, o que seria pênalti em favor do clube do Remo. Tem que ir para cima em busca desse empate, porque o Furacão vai vencendo 2-1, Mangueirão, placar de Midas Macedo, Ferriaço.
0: 37, Gerson Nogueira, vamos hidratar o jogo. 2-1, diga, Saulo.
3: Se é fora da área, ele marca.
0: É, né? Então pronto, para você foi. Então, em nome de Água Vida, Gerson Nogueira, 37 agora, quem está melhor hidratado, 2-1 para o Furacão?
7: O Furacão controla o jogo, né? Já teve chances para ampliar, duas situações pelo menos muito fortes, uma com o Julimar, né? Outra agora com o Riquelme batendo de fora da área, obrigando o goleiro a defender. Olha, empurrão houve, meu amigo. Empurrão houve, se é fora da área, não tinha nem dúvida que ele dava. Né? Talvez aquela situação do Marcelinho ter simulado, mas eu achei estranha a chamada do VAR, porque o lance, a meu ver, é claro, né? O penal aconteceu. É uma questão de... não é uma questão nem interpretativa, o jogador é deslocado no ar. Cruzamento, ele ia acertar a bola, se ia fazer o gol, não se sabe. Mas a ação do zagueiro, né, fazendo com que ele caísse, ela é clara, e isso é falta. Agora, o Remo... para o Remo resta esse jogo agora. Bola na área, bola erguida o tempo todo para tentar ver uma situação dessas. Um cabeceio, um rebote a ser aproveitado. Né? Pênalti está na cara que o árbitro dificilmente vai marcar. Isso aí já está mais ou menos claro. Né? Mas o Remo pelo menos voltou a tocar a bola e tentar chegar na frente. Né? Isso já é positivo no sentido de tentar o empate.
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7: No sentido de tentar um empate.
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0: Estamos chegando a 39 minutos. E agora o Viveiros saindo, viu? Viveiros, rapaz, trabalhando lá pelo lado esquerdo, pela direita, se mexe para tudo que é lado ali, não para. Em alguns momentos ele ficou isolado ali, mas ele saiu demais para jogar, deve estar extenuado, saindo aí meio que cansado, né? E é a opção.
3: Se ainda tinha dúvida dele ir para a Copa, né, Valmir? Depois do jogo de hoje,
0: tem gol. Exatamente, o cara tem qualidade, tem gol.
4: Lá do CRB, no nosso Rei Pelé, o empate do Galo da Pajuçara agora. CRB 2, Ponte Preta também 2.
0: Eu falava que tarde bonita, hein, rapaz? Sem chuva aqui, tô vendo até arco-íris aí. Arco-íris brilhando lá na direção do horizonte ali da Augusto Montenegro. Chegamos agora a 40 minutos. Lá vai o Mendonça. Jogou demais o Mendonça, hein? Lá vai ele, pelo menos até agora. Vai lá pro arremesso. Tá se preparando o arremesso pela meia direita no campo ofensivo da equipe do Furacão. Arremessa, mete essa bola e complicado ali a vida do Leozinho. Deu certo para ele. Vai agora o Remo tentando chegar com o Léo Pico. Mete a cabeça na bola, acaba se complicando. E o recuo do Riquelme lá do meio da rua pro Santos para sair jogando. Poveda aparece para fazer a marcação. Ele sai jogando agora com o Arthur Dias. Marcelinho vem, aperta a marcação. Arthur faz lançamento, joga a bola, quicou antes do Claudinho, pintou o corte da zaga, chegou ali o Marlon cortando, voltou no Zé Wendes, tocou de primeiro, meteu agora a boa jogada pro Pico, girou, galera gostou, faz lançamento, ela ali pro Diego Hernandes, na hora H apareceu o Arthur Castro, aliás, ali o Arthur Dias cortando a bola e saindo jogando de novo pra equipe do Furacão. Oi.
4: Nosso amigo Hércules Chagas com a dona Leila ouvindo a Rádio Clube do Pará.
0: Que beleza, fala Hércules, um abraço, toma 5 litros de água, não toma uma gelada.
5: Mas Zé depois... Ricardo, daqui a pouquinho, Zé Ricardo.
0: Depois a marreta voou, né? Tô sabendo.
5: O quê?
0: Zé Ricardo, já, na equipe azulina, clube a dona da bola.
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0: Do goleiro Marcelo Rangel, simplesmente humilhado o Marlon lá pelo lado direito. Que coisa, hein, Magno?
3: Ele tem que amanhã, na hora, urgente, de manhã cedo, o doutor Jean Clay, tá a costela, a coluna toda desconcertada. O que o Julimar fez, nossa senhora. Rangel bota pro lado, escanteio, lá vai o Leozinho com ela.
0: Lá vai o Leozinho, que time enjoado, meu amigo, esse time do Furacão, que time enjoado. 41,5, já a placa sobe, Zé Ricardo tá pronto pra entrar ali. Mas até agora não entrou. Lá vem Leozinho para a cobrança do escanteio. Lá pelo lado esquerdo. O Atlético se prepara. Escanteio vai sendo cobrado. Levantamento é feito na grande área. Olha o toque do Aguirre. A bola veio leve agora, Magno.
3: O Tchamba até tentou fazer a proteção, mas o Aguirre foi no terceiro pau. Houve obstrução. Calma da vovó. O Rangel foi fazer a jogada, a saída. Foi errado. Mas apenas tiro de meta. Agora sim, tudo ok, tudo consertado. Sai mudança aí, Cacheada.
5: Zé Edson saindo, 28 para a entrada do 5-5. Zé Ricardo, a informação em nome de distribuidora Amazônia.
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4: Na Série B em Goiânia, Atlético Goianiense 0, São Bernardo 1. Time paulista, por enquanto, líder da Série B.
0: Agora falta para o Remo aqui na defesa. Aí o Pico. Aí Pico, toca na bola. Sai jogando o clube do Remo. 42, agora quase 43. O Remo sem força agora para criar, para sair jogando. Sempre recuando agora para o Marcelo Rangel. Tá difícil, o torcedor não tá gostando nem um pouquinho. Primeiro que o placar tá diverso. E agora o Remo não reage. Lançamento completamente equivocado ali do Marlon. Tá rifando a bola. Vem direto para a equipe do Furacão no campo de defesa. Já nem é clube, é seleção.
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0: Fala, Saulo.
4: Detalhe dos mais preocupantes, até porque estamos falando de fenômeno azul. Primeiro turno está indo embora, o Remo só venceu uma no Mangueirão, na informação da distribuidora Amazônia.
0: 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Agora um chapeuzinho ali do Claudinho para cima do Matheus Alexandre, ele apelou, deu aquele puxão nele, a falta está marcada. Não tem o menor interesse de mexer na bola a equipe do Furacão, que vence por 2-1, marca mais 3 pontos, pelo menos até agora, e está subindo na tabela, já nem é clube, é seleção.
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0: Gol do Furacão.
4: Leozinho.

0: Gol do Furacão! Leozinho! Leozinho aos 44 minutos do segundo tempo. Agora a mudança no placar de Minas Macedo, Ferro e Aço. O placar tá lá.
1: Atlético Paranaense
0: 3.
2: Remo
0: 1.
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3: Na jogada rápida aqui pelo Atlético Paranaense, Leozinho. Rapaz, ele pegou a bola, recebeu, deixou o Rangel na saudade. Leozinho, ele que é cria do Dr. Albieri, do clone. Leva agora cartão amarelo por ter tirado a camisa, faz o terceiro gol. Torcida do Clube do Remo já começa a ir embora aqui das dependências. É o terceiro gol do Furacão. 3 para o Atlético, 1 para o Remo. Remo que a última vez que havia vencido, perdido aqui no Mangueirão, era aquele 2-0 para o Fluminense. Depois perdeu mais uma vez, mas no Baianão. Agora, Remo volta a perder. E no placar, Minas Macedo e Ferriaço, 3-1 e levanta a placa. Agora vão vir mais 6. Acréscimo.
4: 24º gol do Atlético Paranaense na Série A, onde atualmente ele está na quarta posição e o primeiro do Leozinho.
0: É isso aí, mais 6 minutos, vamos até 51, são 45. Alex, na hora do foguete, saiu o gol do Clube do Remo. 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
0: 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Nós estamos questionando ali, rapaz, não confirmaram esse gol. Ainda estão ali checando se está tudo certo. Enquanto isso, vamos girar no tempo. Vamos falar, vamos girar no tempo em nome de...
6: Anulado o gol,
0: hein? Anulado o terceiro gol, gol marcado pelo Leozinho. Quero ver qual foi a irregularidade depois do Saulo.
4: Impedimento
0: do Leozinho, né? Quando ele recebe a bola, estava na posição de impedimento.
7: Lá vai o Clube do Remo fazer o gol do empate. Aguenta aí,
3: mano. O Leozinho levou o cartão de graça, então.
0: Então, Leozinho, exatamente. Não dá pra retirar esse cartão. Ou dá pra retirar? Não tinha que tirar a camisa. 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E o tempo de jogo. Confira comigo a hora de se ligar no tempo e no placar. É o Brasileirão, é a Série A do Campeonato Brasileiro. Mangueirão, segundo tempo, 46. Vamos até 51, 47 agora. Placar de Minas Macedo, Ferro e Aço. Arthur Bernardes, 23. E o placar tá lá.
1: Atlético Paranaense
0: 2.
2: Remo
0: 1.
4: Acabou no Mineirão, Cruzeiro 2, Chapecoense 1.
0: Agora são 18 horas e 5 minutos, hora certa. 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
0: Alô galera, tô aqui no seu rádio, também nas plataformas digitais, um abraço. Essa altura já é uma boa noite para você, embora o sol ainda esteja brilhando, a cor está bonita ali do outro lado. E olha a falta pro Remo, Cacheado.
7: É ele, o garoto, 33, o Diego Hernandes.
0: Você falou que o Remo vai empatar, né, Cacheado? Olha
7: aí,
0: pode pintar agora. Ele pode mandar direto, Diego Hernandes, lá vai ele pra bola. Santos voltou pra fora, ele ia morrer lá dentro, Cacheado.
7: Lá no canto superior direito do arqueiro Santos. Ele disse, não, sai daí, colocou para escanteio, mas já tem perigo ainda porque está lá o garoto Diego Hernandes.
0: Galera, acredita no gol de empate do Clube do Remo na reta final. Já estamos nos acréscimos, são 48 agora. Para a bola, Diego Hernandes de novo, é a vez do Clube do Remo sufocar agora a equipe do Furacão. Roda aí, Remo já até saiu da posição dele ali. Lá vai o Hernandes, levantou, meteu na grande área, Tchamba, passou da linha da bola, vai sobrar no lado direito. Agora Zé Ricardo domina, cruzamento é feito, a bola vem de novo para a segunda trave, agora para o Diego Hernandes, na hora de emendar. O que houve ali? Ele não conseguiu chutar a bola.
7: Marcou a falta viu, em cima do...
0: Leozinho,
7: né? Marcou a falta.
0: O Leozinho estava de pé, de repente ele caiu. O que houve? Não dá nem para dar amarelo, senão vai ter que expulsar o Leozinho. Se der amarelo por simulação ali para cima do Leozinho, vai ter que...
7: Marcou a falta, né? Em cima do defensor da equipe do Furacão, que vai vencendo 2-1 para a Academia das Maceiro Ferreiraço.
0: Amanhã tem mais futebol aqui na Clube Série C do Campeonato Brasileiro. 8 da noite tem Paysandu e Floresta. É a Série C do Brasileirão com Guilherme Guerreiro. Carlos Castilho, Dinho Menezes e o nosso Francisco Urbano. Aqui reta final de jogo, quase 49. Santos não tem pressa, 2-1 para o Furacão. Lá vai o Santos, chuta para frente, bola vem viajando pelo alto, vem aqui na defesa do Clube do Remo, brigou pela bola o Julimar, estufa o peito, ajeita, sobra para o Leozinho, ele domina a bola, pode cruzar na grande área. Riquelme está ali pertinho dele, chega a bola de novo aqui na intermediária, Riquelme que vem com ela. A essa altura o Atlético vai valorizando, vai tocando a bola, Arthur Dias, lá do meio da rua, toca na bola e sai jogando aqui na defesa do goleiro Santos. Ele não pega, o Povedo isolado, sozinho ali tentando jogar, não consegue, abertura para o Claudinho, bom lateral pelo lado esquerdo, dominou a bola, fugiu o Julimar, lançamento é feito na frente para chegar ali do Renan Peixoto. Primeiro aí o Marcelo Rangel tem pressa e sai jogando, são quase 40, quase 50, são 49 e 30, já perdeu mais uma o Clube do Remo. Diego Hernandes, lançamento é feito no campo de ataque, chegou pro Leozinho, agora ele entrou, bateu, Marcelo Rangel em dois tempos, pegou aí, Magno.
3: Tranquilo, absoluto, Rangel fez a proteção, o Leozinho tentou o chute, dessa vez disse que ia valer, não aconteceu nada, Rangel já colocou ela em bola, em jogo, lá vai o Remo, vai por isso do empate, Bomi.
0: Vamos fechar 50 minutos, o jogo vai até 50 e outra vez o Remo não consegue pegar de novo, defesa aberta, abertura pro lado direito, trabalha Leozinho, esse cara dá um trabalho que eu vou te contar, rapaz, complicou a vida. Leozinho dominou, Pico vem em cima dele, aí o Leozinho só quer ganhar tempo, joga agora com Mendonça, abriu espaço, trabalha no meio, Riquelme, ele volta a bola, começa aqui com Benavides, aí o Santos pode ser acionado, é isso que acontece. Santos vai lá, pega da bola, deu aquela fatiada, jogamento, lançou na frente, vem na cabeça aqui do Diego Hernandes, brigou pela bola o Zé Ricardo, bola rolando, o Clube do Remo vivo na parada, Zé Ricardo foi pro chão, pede a falta no Obinado, a segunda arbitragem, bola voltou pro Riquelme, dominou essa bola, faz o toque rápido agora pro Mendonça, Claudinho invade pelo lado esquerdo, a bola é do Claudinho, defesa do Clube do Remo aberta, Claudinho adianta demais, brigou pela bola o Marcelinho, espirrou, 50 minutos e 45, toca a bola Mendonça, vai mandar daí, mandou direto, encaixa. Show Marcelo Rangel. Marcelo Rangel tá jogando no sacrifício, hein? Tá banquitolando.
6: Tá sentindo o joelho esquerdo ali.
0: Vai acabar o jogo. São 51 quase. Lançamento pro Povedo. Povedo com uma solidão danada, sozinho ali pelo campo de ataque. Espera que a bola saia do árbitro.
8: Mais dois.
0: Ainda tem mais dois aí, hein? Mais dois minutos. Então vamos até 53. Já são 51 aqui. O Adair Helma tá dizendo o seguinte: era só mais um, filho. Pra que não foi arrumar mais dois agora?
6: Aliás,
0: não interessa. Vamos jogar, hein?
6: O Atlético não fez as cinco mudanças, ou eu tô enganado?
0: Ele botou Renan Peixoto, Leozinho, Riquelme e Julimar. Exatamente. Quatro mudanças só até agora. Bem observado aí pelo nosso...
9: Valmir?
0: Oi.
9: O que o grande Odair Helma não pode reclamar é o seguinte, né?
0: Não pode reclamar do que, Jess?
9: Os caras estão maltratando o relógio aí do lado do Atlético. Toda hora param.
0: Segura. Entendeu?
9: Agora nesse arremesso lateral foi uma eternidade.
0: E o Remo volta pela direita, Matheus Alexandre lança essa bola, trabalhou agora com Diego Hernandes, vai receber da direita, Zé Ricardo tocou de primeira para o Marcelinho, ele faz a proteção, disputou essa bola, tiro de meta, é isso, Cajada?
8: É isso, tiro de meta, o rapaz correu lá, apontou para o fundo, é tiro de meta, sem pressa, a equipe do Furacão que vai vencendo no finalzinho, 2-1 para a Academia das Matas do Ferraz.
0: Vamos ver para quem vai esse cartão vermelho aí, tem um cartão vermelho, quem é esse
6: Odair,
0: cara aí?
6: Odair.
0: Aí, Odair, é. Cartão vermelho para o técnico Odair Helma, já tava...
6: Azedou a maionese.
0: Então por que ele não sai? Se ele foi expulso, não foi pra ele.
4: Será
0: não.
4: Será que ele tá com psicológico em dia?
0: Não, foi pra ele não. Foi pra ele
8: o treinador de goleiro do Clube do Rio.
0: Ah, tá, foi o Carequinha ali. É o Carequinha, foi o Crisel.
8: Não, Crisel foi Crisel. O treinador de goleiro.
4: Elias Crisel.
0: Pronto, ele já tá fora por ali, o Odair Helma continua aí em campo. São 52 agora, vamos até 53, 52 e meio. Toca na bola ali o Julimar, lançou, meteu na frente, brigou pela bola, bateu o jogador Renan Peixoto. Parou de novo. O que que houve, hein, Magrão? O que que houve aí?
6: Olha, Valmir, uma coisa é certa. Se eu não estou enganado também, o joelho que o Rangel está ali sentindo é o mesmo que ele foi operado. Mas, por enquanto, falta para o Clube do Remo. Falta que Marlon está próximo dela.
0: O próprio Remo está fazendo cera, pode. Já ter batido há muito tempo essa bola aqui. Vamos ver. Ainda tem jogo. São 53 agora. Diego Hernandes chuta a bola. Mete lá para o alto, para o Marcelinho. Tenta brigar de cabeça. Raspou de cabeça ali a zaga. Marcelinho vai fazer a proteção para ganhar no escanteio. Primeiro e fez falta. Hoje não é o dia do Marcelinho. Conseguiu fazer a falta no ataque, hein, Cachado?
8: Agora ele vai acabar, né? O árbitro está doido para acabar esse jogo aí. E a cena continua, 2-1 vai vencendo a equipe do Atlético Paranaense.
0: Bom, acho que se ele quiser ele pode dar mais um pouquinho, né? Já estamos com 53,5, já passou 30 segundos, primeiro foi até 51, depois ele deu mais dois. Agora vai pedir a bola, tá pedindo a bola, é fim de jogo no Mangueirão, é uma derrota azulina. Vitória do Atlético Paranaense, que não ganhava algumas rodadas e consegue uma vitória dentro do Mangueirão, complicando a vida do Clube do Remo para os seus projetos, que queria até a Copa do Mundo estar fora da zona do rebaixamento. Fala, Cacheado!
8: Frustrante realmente esse jogo para o Clube do Remo, esta derrota do Clube do Remo para a equipe do Atlético Paranaense. Clube do Remo que fez 1-0, deixou empatar e depois teve jogador expulso de campo. Expulso o jogador, até me esqueci, Romil.
0: Já.
8: Que fez o gol do Clube do Remo, né? E o Remo sentiu. Sentiu, o Gerson já falou aí, vai falar muito mais. O Remo não teve competência lá na frente para pelo menos assustar no segundo tempo o goleiro Santos, que ficou bem à vontade. E com isso, jogadores do Clube do Remo agora vão lá, como eles fazem sempre do outro lado, agradecer lá a presença do torcedor do Clube do Remo. E o Remo tem uma partida ainda em casa, jogando no próximo domingo, 8:30 da noite, contra a equipe do São Paulo. No meu entendimento, há um esvaziamento muito grande, porque todo mundo esperava uma boa apresentação do Clube do Remo, uma vitória do Clube do Remo para chegar a 18 pontos nesta competição. Já eu volto no terceiro tempo, ou melhor, na zona mista, ouvindo na passagem os jogadores do Clube do Remo, para você, torcedor do Fenômeno Azul, que sai daqui, Chado, fez a sua parte.
0: Tá tendo um breve atendimento ali pro Marcelo Rangel, pelo que eu tô percebendo ali, porque ele tá sendo atendido dentro de campo com um problema no joelho.
6: É o joelho esquerdo.
0: Ele não saiu ainda, né?
8: Lá com o médico, o doutor Rodrigo. Com
6: e os três goleiros próximos dele também.
8: Os três, né? Lá. Vai tratar já no vestiário.
0: Muito bem, e o Magno está aí à beira do gramado também acompanhando a movimentação. Hoje a gente teve o torcedor teve problema de acesso aqui no anel superior, só depois é que o anel superior foi liberado. Mas você diria então, Magno, que hoje ficamos na faixa do quê? Dos 30 mil?
6: Não, eu diria 30, Valmir, diria na casa dos seus 27, 28, por aí mais ou menos.
0: Entre 25 e 30, né?
6: Por aí. Enquanto isso, agora que o Remo sai aqui do gramado, o Rangel também sai ali ao lado dos seus companheiros de gol. O Atlético Paranaense também ainda no centro, observando e comemorando essa vitória. Vitória que não vinha desde o dia 26 de abril. Aqueles 3-1 diante do Rubro Negro.
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0: 6h37.
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FM 6:50.

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pai. Pode ser que daqui a algum tempo haja tempo pra gente ser mais, muito mais que dois grandes amigos, pai e filho, talvez. Pai, pode ser que daí você sinta qualquer coisa entre esses 20 ou 30.